0: foi o prazo dado pela medida provisória, oficiou 8 grandes plataformas de redes sociais para que sejam retirados todo e qualquer conteúdo de publicidade relacionadas às apostas de cota fixa, às bets. Porque aqui é a porta de entrada para que os apostadores consigam acessar esses serviços.
1: Para reforçar a fiscalização contra os sites de apostas, foi regulamentado o Comitê Interinstitucional de Fiscalização da Exploração e da Publicidade Ilegal de Apostas de Cota Fixa. O colegiado será composto por 15 representantes de órgãos federais e vai articular as ações das autoridades competentes para a prevenção, a fiscalização e a repressão a essa prática. Reportagem Luana Karen.
2: O Ministério do Trabalho e Emprego divulgou hoje os dados do novo CAGED.
3: O levantamento do mês de agosto mostra a criação de quase 166 mil postos formais de trabalho no mês.
4: Foram 166 mil novas vagas de trabalho de carteira assinada criadas em agosto deste ano, segundo dados do novo CAGED, o Cadastro Geral de Empregados e Desempregados. Os números mostram ainda que nos primeiros 8 meses do ano, o Brasil já alcançou mais de 1 milhão e 134 mil novos postos com carteira assinada, o que representa um crescimento de 2,41% em relação ao mesmo período de 2025. Todos os setores da economia tiveram aumento no emprego formal, como detalha o ministro do Trabalho e Emprego em Exercício, Francisco Macena.
5: Em agosto, o maior crescimento do emprego formal ocorreu no setor de serviços, que gerou 110.346 postos de trabalho. A construção apresentou o segundo maior saldo positivo, com a geração de 20.848 postos formais de trabalho. A indústria manteve um crescimento, e já vem mantendo já há alguns meses, que indica inclusive um crescimento de emprego mais estruturado.
4: Das 27 unidades federativas, 24 tiveram saldo positivo no emprego formal em agosto. Destaque para São Paulo, que criou mais de 42 mil vagas, seguido por Rio de Janeiro e Pernambuco. Colocução de Graziela Mendonça, reportagem Gabriela Noronha.
2: E o IBGE divulgou hoje os dados de ocupação da Pesquisa Nacional por Amostra de Domicílios.
3: No trimestre encerrado em agosto, os dados mostraram que a população ocupada foi de 103 milhões de pessoas no trimestre de junho, julho e agosto.
6: A taxa de desocupação ficou em 5,3% no trimestre encerrado em agosto, uma queda de 0,3% na comparação com o trimestre encerrado em maio. Os dados são da Pesquisa Nacional por Amostra de Domicílios Contínua, a PNAD Contínua, divulgada pelo IBGE. Hoje, o Brasil tem cerca de 5 milhões e 800 mil pessoas desempregadas, uma redução de 4,6% em relação ao trimestre anterior. Já a população ocupada chegou a 103 milhões e 500 mil trabalhadores, o que representa um nível de 58,9% entre as pessoas em idade de trabalhar. O rendimento médio habitual dos trabalhadores ficou em R$ 3.777,00. De acordo com o analista da PNAD Contínua, William Kratochil, os setores da indústria e da construção ajudaram a impulsionar os resultados.
7: Essa redução foi motivada pelo aumento da ocupação na indústria. Teve, depois de um longo período de estagnação ou queda, volta a crescer, acompanhado também do setor da construção, que na construção de edificações aumentou bastante o número de contratações.
6: A pesquisa também mostra que o número de trabalhadores do setor privado com carteira assinada, sem contar os empregados domésticos, chegou a 39 milhões e 500 mil pessoas no trimestre, realizada pelo IBGE. A pesquisa acompanha regularmente o mercado de trabalho e as condições de vida da população no país. Reportagem Luciana Colares de Holanda.
2: A qualidade da carne de aves e o mel produzidos no Brasil foi aprovada pela União Europeia, segundo relatório publicado nesta segunda-feira.
3: De acordo com o parecer, o sistema de produção do país atende a todos os requisitos sanitários.
2: Com a decisão, o Ministério da Agricultura e Pecuária afirmou que não há mais impedimento técnico para que o Brasil volte a exportar carne de aves e mel para o bloco europeu.
3: A decisão é resultado de uma auditoria realizada por autoridades sanitárias que visitaram estabelecimentos brasileiros entre os dias 24 de agosto e 4 de setembro.
2: O governo federal solicitou que o relatório seja incluído na pauta da comissão responsável pela decisão final, agendada para 20 e 21 de outubro, e aguarda as etapas administrativas para a inclusão do país na lista de fornecedores do bloco.
3: E atenção, gestores de microempresas e empresas de pequeno porte.
2: Está valendo o novo prazo para quem quer aderir ao Simples Nacional em 2027.
3: A empresa que optar pelo Simples poderá fazer a solicitação até dia 15 de outubro de 2026.
8: O Comitê Gestor do Simples Nacional ajustou os prazos para as empresas que querem entrar ou retornar ao regime em 2027. A solicitação deve ser feita até 15 de outubro de 2026, com efeitos a partir de 1º de janeiro de 2027. Se houver débitos ou outras pendências que impeçam a opção, a regularização poderá ser feita até 30 de outubro. Já as empresas que permanecerem no Simples Nacional e quiserem recolher o IBS e a CBS pelo regime regular, vão ter outro prazo. A escolha poderá ser feita até 30 de outubro de 2026, também com validade a partir de 1º de janeiro de 2027. Essa alternativa está relacionada à reforma tributária e permite que esses tributos sejam apurados fora do documento de arrecadação do Simples Nacional. Os dois procedimentos podem ser cancelados entre 3 de novembro e 20 de dezembro de 2026. Por isso, é importante não confundir as escolhas. Uma define o enquadramento da empresa no Simples Nacional em 2027, a outra trata especificamente da forma de recolhimento do IBS e da CBS. Claudimário Carvalho, para a Voz do Brasil.
2: Próximo domingo, milhões de brasileiros vão às urnas escolher seus candidatos.
3: E esse exercício de cidadania, aposentados, pensionistas e beneficiários do INSS podem aproveitar o momento. Ele vai servir também como prova de vida.
2: A presidente do Instituto, Ana Cristina Silveira, nos concedeu entrevista e explica o porquê a prova de vida é necessária, como ela é feita normalmente e como a troca de informações com a Justiça Eleitoral vai ajudar nessa tarefa. Acompanhe.
9: Presidente, bem-vinda à Voz do Brasil mais uma vez, um prazer ter a senhora conosco. Para a gente falar então de prova de vida do INSS, né? A gente queria então que a senhora começasse explicando por que que a prova de vida é necessária e como que ela é feita atualmente.
10: Olá, Mariana, olá, Luciana, olá, ouvintes da Voz do Brasil. É um prazer estar aqui com vocês para falar de um tema tão importante que é a prova de vida no INSS. A prova de vida, ela é importante, é um procedimento feito anualmente pelo INSS para evitar fraudes, para evitar que o INSS pague benefícios a pessoas que já faleceram. E hoje o INSS faz isso, uma busca dos segurados nas bases de dados governamentais e públicas. Então, não precisa o segurado, via de regra, fazer a prova de vida. Então, o INSS age proativamente, buscando esses dados nas nossas bases governamentais. E essa informação, ela é muito importante, porque anualmente, nós, neste ano, a gente precisa comprovar a vida de 38 milhões de brasileiros, de segurados do INSS. A gente já conseguiu comprovar 25 milhões e a gente ainda falta comprovar 13 milhões de vida desses segurados. E como é que é feito isso? Com um batimento dos dados das bases governamentais públicas em relação aos segurados.
2: Daqui a poucos dias nós teremos aí o primeiro turno das eleições gerais no Brasil, né? E o INSS vai aproveitar a presença do eleitor na urna como prova de vida, né? Como é que funciona essa interação? É o TSE que fornece essa informação para o INSS?
10: Isso mesmo. É mais uma forma de comprovação da vida desse segurado. Então, o TSE, que tem uma base que é consolidada, que é uma base que é importante, eles conseguem fazer, após a votação, enviar esses dados para o INSS e com isso a gente consegue fazer a comprovação da vida e continuar com esse benefício ativo.
9: Agora, é importante aqui a gente destacar, né, que o voto é um exercício de cidadania, mas se a pessoa não for votar por algum motivo, inclusive por não ser obrigada, né, no caso das pessoas com mais de 70 anos, existem outras formas de comprovação de vida, né, presidente? Ou seja, se a pessoa perder a oportunidade no voto, ela não vai ter o benefício ou a aposentadoria dela suspensa por isso?
10: Essa pergunta é muito importante. A finalidade dessa conversa aqui não é criar pânico. Então, se os nossos segurados, os beneficiários, não forem votar, temos diversas outras formas de fazer o batimento desses dados. Através, por exemplo, do CadÚnico único, de um comparecimento a uma perícia médica. Também, se eles não conseguirem fazer essa comprovação nos primeiros 10 meses após a última prova de vida, o INSS ainda notifica esse segurado para que, no prazo de 60 dias, eles possam comparecer a uma agência bancária onde eles recebem seu benefício ou fazer um acesso no meu INSS através da biometria.
2: Só reforçando, presidente, quem votar, então, não precisa fazer prova de vida por um ano.
10: Isso mesmo. A prova de vida no INSS, ela vale por um ano. E durante esse um ano, o INSS vai buscando os dados na base governamental para evitar que o segurado precise fazer algo para comprovar. A gente só vai solicitar essa comprovação se não conseguir encontrar dados nas bases públicas.
9: Agora, o que acontece quando a pessoa não faz a prova de vida? Ou seja, vocês buscam ali alguma movimentação que comprove que ela esteve viva, né, nesse período de um ano, estava viva. E o que acontece quando não é encontrado isso? O benefício dela é suspenso imediatamente? Ela é convocada a comparecer? Como é que funciona?
10: Primeira, a prova de vida, ela é para benefícios de longa duração. Então, benefício por incapacidade, benefício assistencial, aposentadorias e pensões. Então, se o segurado, durante os 10 meses da última prova de vida, não fizer nenhuma ação, por exemplo, um empréstimo consignado com biometria, ou não fizer um CadÚnico, o INSS ainda faz a solicitação. Em 60 dias, ele não comprovando, a gente bloqueia o benefício, suspende temporariamente, mas assim que o segurado faz a prova de vida, esse benefício, ele é reativado automaticamente, sendo pago todos os atrasados. Então, não há perda para o segurado, isso é bom para deixá-los tranquilos.
2: E é sempre bom lembrar dos golpes, né, presidente? Se a pessoa receber algum contato solicitando dados pessoais, identificação facial, biométrica, e achar alguma coisa suspeita, como é que ela pode se informar se se trata mesmo do INSS?
10: A primeira coisa que precisa ser feito é ligar para 135 de segunda a sábado, de 7 às 22 horas, para ter certeza que foi o INSS, ou entrar no aplicativo Meu INSS, onde tem lá um serviço prova de vida, que ele pode verificar quando foi feita a última prova de vida e se está devendo essa informação. E nessa pergunta é importante frisar que o INSS não envia links, que o INSS não pede dados. Então, o segurado que recebeu uma mensagem do WhatsApp, um SMS, um e-mail com links, é bom não clicar e entrar diretamente em contato com o INSS.
9: Sempre é bom a gente reforçar aqui. Central 135, você diz que aí do seu telefone 135, o aplicativo Meu INSS, que também é possível baixar em qualquer plataforma, né, presidente?
10: Isso mesmo, e que tem um serviço específico lá, muito claro, onde o segurado pode ter certeza se a informação do pedido da prova de vida é verdade ou não.
9: Muito bem, nós conversamos com Ana Cristina Silveira, presidente do INSS. Muito obrigada, presidente, pela sua entrevista à Voz do Brasil.
10: Obrigada, e é importante dizer que não criem pânico. Se for possível, votem para fazer sua prova de vida, mas há outros meios também de fazer a comprovação.
9: A conta de luz virá sem cobrança extra em outubro.
2: Isso porque a bandeira tarifária será verde no próximo mês.
11: A conta de luz terá bandeira verde em outubro. Com isso, os consumidores não terão cobrança adicional da bandeira tarifária no próximo mês. A mudança da bandeira amarela para a verde foi confirmada pela Agência Nacional de Energia Elétrica, a ANEEL. Segundo a agência, o aumento das chuvas nas regiões sul e sudeste ajudou a estabilizar o nível dos reservatórios das hidrelétricas. Com condições mais favoráveis para a geração de energia, será possível reduzir o uso de fontes mais caras, como as usinas termoelétricas. O sistema de bandeiras tarifárias indica, mês a mês, as condições e os custos da geração de energia no país. Na bandeira verde, não há acréscimo na conta de luz. Entenda como funcionam as bandeiras em gov.br/ANEEL. Thaísa Vitória para a Voz do Brasil.
3: Cerca de 2.500 indígenas Yanomami, em Roraima, recebem até amanhã médicos especialistas do Ministério da Saúde, sem precisarem buscar atendimento nos centros urbanos.
2: A expedição do SUS no Polo Base Surucucu realiza procedimentos entre exames e consultas nas áreas de pediatria, clínica médica e saúde da mulher.
3: Os atendimentos priorizam crianças com desnutrição e problemas respiratórios, além de gestantes, idosos com doenças crônicas e casos graves de malária nas mais de 30 comunidades da região.
2: Os serviços são oferecidos no Centro de Referência em Saúde Indígena Chapori Yanomami e nas áreas de difícil acesso.
3: A secretária de Saúde Indígena do Ministério da Saúde, Lucinha Tremembé, destaca a importância da nova expedição.
12: A ida dos especialistas para dentro do território é de suma importância para que mitigamos e chegamos aí a uma redução considerável de tempo de espera
13: e com isso a redução de óbitos por causas evitáveis.
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15: Oi, meu nome é Larissa Ferreira e a minha pergunta é: quantas redações eu devo treinar por mês?
16: Sobre redação, quem vai responder é o professor José Aguilera.
17: Você fazendo uma redação por semana, a cada 15 dias, em que você dialogue com um professor, com uma professora, que você reescreva a partir dos erros, limites, desvios que forem encontrados, está de bom tamanho. Escrever semanalmente é bom. Eu recomendaria, inclusive, para que, se você tem aí alguma limitação, um desafio para a escrita, se permita escrever pelo menos diariamente um parágrafo num caderninho seu, como foi o seu dia. Escreva um parágrafo somente dizendo: hoje o meu dia foi assim. Neste dia, observei tais coisas. O meu destaque para esse dia, escreva um parágrafo pelo menos por dia para que você exercite a disciplina do parar, pensar, escrever.
16: É isso aí. Se prepare e acompanhe as nossas dicas toda terça-feira aqui na Voz do Brasil e também na radiogov.ebc.com.br.
2: Instituições interessadas em apresentar projetos pela Lei de Incentivo ao Esporte vão ter até o dia 18 de outubro para apresentarem as propostas.
3: Os detalhes vamos ouvir agora na reportagem de Cleide Lopes.
18: A Lei de Incentivo ao Esporte permite que pessoas físicas e empresas destinem parte do imposto de renda devido para financiar projetos esportivos e paradesportivos. São projetos como o do Instituto Reação, no Rio de Janeiro, fundado há mais de 2 décadas pelo judoca e medalhista olímpico Flávio Canto.
19: Resolvi dar aula de judô sem saber ainda do alcance, da força, e fui percebendo rapidamente que era muito poderoso. O Reação hoje está em 10 polos, está em 5 estados, e a nossa missão é gerar impacto real, né? Todo aluno que está lá tem uma estrutura de transformação robusta, dentro e fora do tatame, né? Em sala de aula e no tatame. E a lei de incentivo, quando aparece, muda muito o patamar do que a gente faz.
18: Os projetos atendem crianças, adolescentes e adultos de todo o país. E aqueles voltados à inclusão social recebem um incentivo maior, como explica o diretor de programas de políticas ao esporte do Ministério do Esporte, Frederico Costa da Silva.
20: Nós temos na própria lei uma possibilidade que aumenta a restituição do imposto de renda, que chega a 2% para a pessoa jurídica, pode chegar a 4% se for em área de vulnerabilidade social. Então isso é uma maneira de incentivar, como a própria lei diz, as entidades a aportarem naquilo.
18: No ano passado foram apresentados mais de 5.600 projetos e está aberto até o dia 18 de outubro o prazo para que organizações sem fins lucrativos e pessoas físicas e jurídicas de natureza esportiva escrevam propostas para garantir recursos da Lei de Incentivo incentivo ao esporte em 2027. As entidades proponentes deverão se cadastrar previamente no sistema de leis de incentivo, plataforma digital do Ministério do Esporte. Reportagem Cleide Lopes.
2: No momento da inscrição, é preciso observar os requisitos e as orientações disponíveis no sistema e apresentar corretamente a documentação exigida.
3: Para mais informações, acesse gov.br/esporte e clique na aba Ações e Programas.
2: Quem vai fazer a reaplicação do Exame Nacional para a Certificação de Competências de Jovens e Adultos, o Enseja, de 2026, já pode consultar o local da prova.
3: O Enseja é gratuito e voltado a jovens e adultos que não concluíram o ensino fundamental ou médio na idade adequada.
2: Para quem busca a certificação do ensino fundamental, o exame será no dia 6 de outubro. Já para o ensino médio, a reaplicação acontece no dia 7.
3: Os locais estão disponíveis no cartão de confirmação de inscrição no sistema Enseja.
2: A partir de amanhã, as vigilâncias sanitárias de todo o país vão ter novas funcionalidades no Sistema Nacional de Controle de Receituários.
3: Entre as mudanças está a atribuição de numerações destinadas às notificações de receita eletrônica.
2: Outra novidade será a possibilidade de atribuir no Sistema Nacional de Controle de Receituários numerações destinadas à emissão de notificações de receitas eletrônicas.
3: Mas os usuários devem estar vinculados à instituição no cadastro da Anvisa.
2: Mais informações você encontra em gov.br/anvisa.
3: E essas foram as notícias do governo federal.
2: Uma realização da Secretaria de Comunicação Social da Presidência da República.
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2: Fique agora com as notícias do Poder Judiciário e do Congresso Nacional. Boa noite.
3: Boa noite, até amanhã.

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2: Conselho Nacional de Justiça apresenta medidas para ampliar a segurança e a transparência dos precatórios.
3: Grupo de trabalho sobre modernização do sistema de justiça avança para análise de propostas.
2: Justiça do Trabalho condena a empresa de agrotóxicos por assédio eleitoral.
3: Boa noite, eu sou Marcela Luiz.
2: E eu sou Walter Lima.
3: Ao completar um ano como presidente do Supremo Tribunal Federal e do Conselho Nacional de Justiça nesta terça-feira, o ministro Edson Fachin apresentou diversas providências que têm sido adotadas para a construção da política nacional para o tratamento adequado dos precatórios.
2: As medidas foram apresentadas durante a sessão do CNJ. A Micela Alves.
4: O objetivo de todas as medidas anunciadas é dar mais segurança, transparência e rastreabilidade aos créditos judiciais. Entre os feitos, Fachin destacou o lançamento da calculadora do cidadão de precatórios.
5: E uma calculadora de precatórios, que permitirá a qualquer pessoa conhecer o valor atualizado de seu crédito. Em novembro, será a vez do painel nacional de dados, reunindo pela primeira vez informações sobre os precatórios de todo o Brasil.
4: O trabalho inclui diálogo com o Banco Central do Brasil, a Comissão de Valores Mobiliários e a Advocacia Geral da União.
3: O Grupo de Trabalho sobre Modernização do Sistema de Justiça realizou reunião no Supremo Tribunal Federal para consolidação das propostas recebidas.
2: O presidente do Supremo, ministro Edson Fachin, criou a comissão para formular propostas estruturais de curto, médio e longo prazo. Marcelo Della Libera.
6: O processo de participação social recebeu contribuições de 87 instituições, com centenas de propostas, como destaca o presidente do grupo de trabalho, Fernando Facuri Scaffi.
7: São centenas de propostas, porque vários grupos desdobraram aquilo em todos os itens aqui colocados, todos.
6: Entre as propostas apresentadas está o tema da inteligência artificial, como destaca o relator do grupo de trabalho, Neide Barros Belo Filho.
8: A outra gama de propostas, foi a que gerou talvez mais discussão da última vez, talvez seja mais novidadeira delas, giram em torno de inteligência artificial e as plataformas eletrônicas também.
6: Os 6 subgrupos terão até 13 de outubro para organizar os trabalhos, discutir e votar as propostas sob sua responsabilidade.
3: Uma empresa de agrotóxicos foi condenada ao pagamento de indenização de R$100 mil por danos morais coletivos.
2: A condenação é referente a práticas configuradas como assédio eleitoral durante as eleições presidenciais de 2022. A decisão é da Justiça do Trabalho em Minas Gerais. Breno Perrucci.
9: De acordo com a ação ajuizada pelo Ministério Público do Trabalho, a empresa coagiu empregados a votarem em um candidato específico, sob ameaça de perda de emprego e com promessas de vantagens, como o 14º salário. Além da indenização, a decisão obriga a empresa a evitar qualquer prática irregular, sob pena de multa.
3: O STJ marcou datas para julgamento em sessões virtuais dos primeiros casos que serão submetidos ao chamado filtro da relevância da questão federal.
2: Os julgamentos deverão ocorrer de 30 de setembro, a partir das 11:30 da manhã, até 7 de outubro. Fátima Uchoa.
10: O ministro Sérgio Cuquina, presidente da Comissão Gestora de Precedentes, Jurisprudência e Ações Coletivas, incluiu as demandas na pauta das 3 sessões especializadas do STJ. As partes e os procuradores poderão acompanhar as votações em tempo real. Em regra, a relevância da questão federal será analisada em sessão virtual e, se ela for reconhecida, os pedidos principais dos casos serão julgados depois em sessão presencial. Vale destacar que, embora todo o processo seja importante e mereça a atenção da Justiça, o papel do STJ é definir entendimentos que ultrapassem os interesses individuais das partes, como prevê o filtro da relevância.
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3: Uma boa noite.
2: E até amanhã.
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0: Eu sou Humberto Pinheiro e estes são os destaques de hoje do Jornal do Senado, que começa agora. Proposta cria o LGBTicídio e prevê pena de até 40 anos de prisão. Acesso de idosos a tecnologias para melhorar saúde mental aguarda votação na CDH. Consultor legislativo analisa causas de abstenção maior na votação para senador. Boa noite. Uma proposta recém-apresentada no Senado tipifica homicídios motivados por discriminação contra pessoas LGBTQIAPN+. O texto torna LGBTicídio crime hediondo e agrava penas para outras formas de violência. Repórter Pedro Pincer.
1: Um novo projeto no Senado cria o crime autônomo de LGBTicídio. A proposta define o delito como homicídio motivado por discriminação relacionada à orientação sexual, à identidade ou expressão de gênero, ou às características sexuais da vítima, reais ou presumidas, e prevê pena de reclusão de 20 a 40 anos. O projeto também propõe incluir o LGBTicídio no rol de crimes hediondos e alterar o Código Penal, a Lei das Contravenções Penais e a Lei Antirracismo. O senador Paulo Paim, do PT do Rio Grande do Sul, destacou os dados da violência contra essa população no Brasil.
2: Essa escalada de violência, agressão, morte, assassinatos, representa uma violação sistemática dos direitos fundamentais. A vida tem que estar sempre em primeiro lugar. A vida, a dignidade, a liberdade, a segurança, garantindo que o Estado deve assegurar a todos. E a evidência é que não estamos diante de ocorrências isoladas.
1: Dados do 20º Anuário Brasileiro de Segurança Pública referentes a 2025 registram 3.481 ocorrências de racismo por homofobia ou transfobia, alta de 35,6% em relação ao ano anterior.
0: A Comissão de Direitos Humanos pode votar projeto que garante o acesso a tecnologias para preservar a saúde mental e intelectual da pessoa idosa. Repórter Patrícia Oliveira.
3: A proposta leva em conta o acelerado envelhecimento da população e o aumento da doença de Alzheimer e de transtornos como a depressão. Além de auxiliar a saúde mental, o projeto também prevê a capacitação no uso dessas tecnologias para a estimulação intelectual por meio de aplicativos e ferramentas digitais que exercitam funções mentais. Com a inclusão digital, os idosos vão poder ainda ampliar o acesso aos serviços de saúde por teleatendimento e monitoramento remoto, além de reduzir o isolamento social, como destacou a senadora doutora Eudócia, do PSDB de Alagoas.
4: Ao estimular a autonomia

0: acordo com o IBGE, o Brasil tem cerca de 9.700.000 pessoas com 70 anos ou mais.
1: A Comissão de Assuntos Econômicos pode votar uma proposta que destina a renda de um concurso de loteria por ano ao Fundo Nacional para Calamidades Públicas. O texto também determina que os recursos reforcem a preparação de estados e municípios para enfrentar desastres naturais e eventos climáticos extremos. Repórter Marcela Cunha.
2: O projeto do senador Fernando Dueire, do PSD de Pernambuco, prevê que a renda líquida de um concurso anual de loterias seja destinada ao Fundo Nacional para Calamidades Públicas, Proteção e Defesa Civil, o FUNCAP. O valor corresponde ao que restar da arrecadação depois do pagamento dos prêmios, do imposto de renda sobre as premiações e dos custos de manutenção da loteria. Dueire afirma que o reforço no fundo pode ajudar estados e municípios a se prepararem para eventos extremos.
3: Os recursos permitirão que estados e municípios se preparem melhor para os desastres naturais, investindo em infraestrutura resiliente e em sistemas de alerta.
2: Na Comissão de Assuntos Econômicos, o relator, senador Hamilton Mourão, do Republicanos do Rio Grande do Sul, recomenda a aprovação do projeto com as mudanças feitas pela Comissão de Infraestrutura, entre elas a que garante que a nova destinação não reduz os valores dos fundos que já recebem recursos dessas loterias.
1: Está na Comissão de Educação uma proposta que inclui nos projetos pedagógicos das escolas o atendimento adaptado para alunos com deficiência ou com necessidades específicas. De acordo com o texto, as escolas também deverão prever a institucionalização do atendimento educacional especializado, que é o conjunto de estratégias para eliminar barreiras que dificultam a aprendizagem. O objetivo da iniciativa é permitir que o ensino seja adaptado às características e necessidades dos estudantes, favorecendo a participação e o aprendizado em igualdade de condições. A medida já recebeu aval da Comissão de Direitos Humanos, onde teve parecer favorável do senador Flávio Arnes, do PSB do Paraná. Na ocasião, o relatório foi lido pela senadora Damaris Alves, do Republicanos do Distrito Federal. Ela destacou que os projetos pedagógicos das instituições de ensino devem incluir as flexibilizações necessárias, levando em consideração as particularidades dos estudantes.
4: Que o projeto pedagógico da escola deverá contemplar a flexibilização dos currículos, das metodologias, dos recursos educativos e dos processos avaliativos diferenciados.
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1: A taxa de votos brancos, nulos e abstenções nas eleições para o Senado costuma ser significativamente maior do que na disputa pela Câmara dos Deputados. Nas eleições de 2022, por exemplo, a soma de brancos e nulos para o Senado atingiu 18,7%, quase o dobro da registrada para os deputados federais. As informações com o repórter Douglas Castilho.
8: Enquanto a Câmara é eleita pelo sistema proporcional, com muitos candidatos em disputa e números de registro parecidos, o Senado adota o sistema majoritário, com menos candidatos, números muito diferentes e, por isso, uma digitação errada pode levar ao voto nulo mais facilmente. O consultor legislativo do Senado, João Trindade, ainda chamou a atenção para outro ponto: a falta de compreensão sobre a forma específica de renovação do Senado.
9: A gente tem um problema até de educação política mesmo do cidadão. Muita gente nem entende essa alternância de que numa eleição a gente elege um senador, na eleição seguinte elege dois senadores. Tem muita gente que descobre que tem um segundo voto para o Senado lá na hora.
8: A melhor dica é levar a cola com os números dos candidatos anotados e na ordem em que aparecerão na urna: deputado federal, deputado estadual ou distrital, senador 1, senador 2, governador e presidente.
1: Hoje, 29 de setembro, é o Dia Mundial do Coração. A data incentiva a prevenção de doenças cardiovasculares. O Senado tem projetos de lei que tentam reduzir o índice dessas doenças. A reportagem é de Márcio Maturana.
10: Uma em cada três pessoas morre de doença cardíaca. Por isso, 29 de setembro é o Dia Mundial do Coração. O Senado analisa projetos de lei que podem contribuir para diminuir essas estatísticas. Na Comissão de Assuntos Sociais, está em discussão uma proposta que cria a Política Nacional de Prevenção e Controle das Doenças Cardiovasculares, no SUS. O texto é relatado pelo senador Dr. Irã, do PP de Roraima, que defende rapidez na aprovação.
11: É do interesse da sociedade, é do interesse do povo brasileiro, principalmente o povo que utiliza o nosso Sistema Único de Saúde, que é o nosso maior patrimônio em termos de saúde no país e o maior do mundo.
10: A comissão analisa também outro projeto que busca a proteção de grupos vulneráveis, como idosos, e pode reduzir o risco de eventos cardiovasculares agudos associados a infecções.
1: Com trabalhos técnicos de Eliseu Caires, o Jornal do Senado fica por aqui. Acompanhe agora as notícias da Câmara dos Deputados. Boa noite e até amanhã.
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6: Câmara inclui abandono afetivo como regra para definir pensão alimentícia.
12: Frente da Saúde Mental lança guia para a regulamentação do ECA digital.
6: Relatório identifica 500 bilhões de reais em prejuízo anual com a pirataria.
12: Boa noite. Relatório apresentado na Câmara apontou o prejuízo de 500 bilhões de reais por ano com a pirataria. O texto também sugere a criação de uma agência antimáfia, como informa o repórter José Carlos Oliveira.
13: A Comissão Externa sobre Atos de Pirataria e Agenda Brasil Legal aprovou o relatório parcial do deputado Júlio Lopes, do PP do Rio de Janeiro. O texto consolida denúncias apuradas nas audiências públicas e sugere propostas legislativas de combate mais efetivo à pirataria, contrabando, descaminho, sonegação fiscal e contrafação, ou seja, imitação ou cópia não autorizada. Segundo o relator, essas práticas provocam prejuízo anual de cerca de 500 bilhões de reais, considerando as perdas dos setores econômicos e a evasão tributária.
14: O que se consolidou no país nos últimos anos é uma economia subterrânea bilionária, altamente sofisticada, intrinsecamente articulada, com engrenagens do crime organizado transnacional, das facções armadas e das milícias territoriais.
13: O deputado identificou um processo de canibalização do mercado formal no Brasil por meio do controle territorial exercido por criminosos sobre a distribuição compulsória de botijões de gás e de serviços clandestinos de telecomunicações, a adulteração e o furto de combustíveis, o contrabando de cigarros e defensivos agrícolas, o desvio de energia elétrica, a invasão de plataformas de comércio eletrônico por produtos copiados e medicamentos falsificados. Para reverter esse quadro, Júlio Lopes defendeu transformação estrutural na capacidade de fiscalização do Estado, com investimento maciço em inteligência artificial, rastreabilidade de produtos, modernização do marco aduaneiro e urgente responsabilização dos intermediários digitais e marketplaces. O relatório é acompanhado de três proposições legislativas da Comissão Externa. Uma delas altera a Constituição para criar a Autoridade Nacional de Enfrentamento às Organizações Criminosas. Lopes a chamou de agência antimáfia.
14: Essa ação da ação antimáfia visa identificar exatamente aqueles que estruturam dentro do setor organizado o fornecimento e a sobrevivência de verdadeiras máfias em setores importantes como o do gás no Brasil.
13: Um projeto de lei cria o SINEOC, Sistema Nacional de Enfrentamento às Organizações Criminosas, com foco na articulação de vários órgãos públicos. O deputado garantiu que o sistema proposto não se choca com os já existentes, como o Sistema Único de Segurança Pública e a Estratégia Nacional de Combate à Corrupção e à Lavagem de Dinheiro.
14: O SINEOC não pretende substituir a mecanismos já consolidados. Seu propósito é diverso. É qualificar a articulação estratégica voltada especificamente à asfixia patrimonial, financeira e logística das organizações criminosas. A investigação de sua infiltração em mercados regulados, a cooperação internacional em casos de projeção transnacional.
13: O terceiro projeto da comissão reforça o combate à pirataria no comércio eletrônico e a pena em caso de violação de direitos de propriedade intelectual.
14: Queremos que haja imediato perdimento das mercadorias a fim de dar celeridade a esse procedimento.
13: Júlio Lopes explicou ter optado pelo relatório parcial porque outras sugestões vão depender da configuração do governo eleito em outubro. Após a aprovação do relatório, foi lançado o Movimento Brasil Legal, também com foco no combate à pirataria. A comissão ainda aprovou requerimento para futuro debate sobre os impactos da publicidade de apostas online e de jogos de azar, veiculada por plataformas de redes sociais e Big Techs. Da Rádio Câmara de Brasília, José Carlos Oliveira.
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5: Transportes.
15: Covatti Filho, do PP do Rio Grande do Sul, defende a proposta de emenda à Constituição que limita o valor do IPVA a 1% do preço de mercado do veículo. O texto também muda a base da forma de cálculo do imposto, que passa a considerar o peso de fábrica do automóvel.
16: A PEC, apoiada por Covatti Filho, ainda prevê a possibilidade de os estados concederem descontos no IPVA para veículos menos poluentes. A mudança busca tornar a cobrança mais previsível, com base nas características físicas dos automóveis, em vez de considerar apenas o valor de mercado.
15: Projeto de Guilherme Uchoa, do PSD de Pernambuco, exige que veículos oficiais da administração pública passem por regularização antes de serem leiloados. A medida estabelece a checagem obrigatória do Renavam e da base de índice nacional antes da transferência.
16: De acordo com Guilherme Uchoa, os órgãos públicos devem responder por problemas ocultos que impeçam o licenciamento pelo comprador. Para o deputado, a exigência protege o cidadão contra fraudes e impede o leilão de veículos oficiais com irregularidades graves.
5: Agricultura.
15: Luciano Amaral, do PSD de Alagoas, apoia projeto que incentiva a plantação de hortas urbanas e a compra pública de alimentos produzidos perto dos locais de consumo. Relator na Comissão de Agricultura, ele aponta que a produção pode reduzir os custos de abastecimento.
16: Luciano Amaral afirma que a medida também pode ampliar a oferta de alimentos frescos, gerando renda em regiões que ainda dependem do transporte por longas distâncias. O parecer do congressista sugere a retirada do prazo de 180 dias para a regulamentação da futura lei.
15: Ricardo Salles, do Novo de São Paulo, defende projeto que proíbe os conselhos profissionais de cobrarem anuidades de empresas cuja atividade principal não seja privativa de profissão regulamentada. Segundo o deputado, a medida beneficia agroindústrias, produtores rurais e construtoras que contratam técnicos habilitados.
16: A proposta também anula autuações, multas e processos administrativos em andamento que estejam em desacordo com as novas regras. Ricardo Salles argumenta que a cobrança atual gera custos duplicados e indevidos para o setor produtivo.
5: Educação.
15: Emanuel Pinheiro Neto, do PSD de Mato Grosso, apresentou projeto que inclui estudantes com dislexia entre os beneficiários da educação especial. A proposta altera a lei de diretrizes e bases da educação para assegurar o reconhecimento desses alunos em programas de ensino especializado.
16: Emanuel Pinheiro Neto explica que, embora a legislação já preveja acompanhamento, alunos com dislexia ainda não são reconhecidos como público da educação especial. Ele argumenta que a matéria busca corrigir essa diferença para que as escolas recebam recursos específicos.
5: Cultura.
15: Tetinha, do PL do Maranhão, é autora de projeto que reconhece o festejo de São Raimundo Nonato dos Mulundus, em Vargem Grande, como manifestação da cultura nacional. Realizada todos os anos em agosto, a celebração reúne romeiros em missas, novenas e procissões.
16: Tetinha argumenta que a festa preserva tradições transmitidas entre gerações, fortalecendo a identidade cultural do Maranhão. A deputada ressalta que a celebração também movimenta o turismo religioso e o comércio local.
5: Saúde.
15: A Frente Parlamentar para a Promoção da Saúde Mental lançou um guia para a regulamentação do ECA Digital. A repórter Silvia Munhato traz mais detalhes sobre a iniciativa.
17: O Instituto de Estudos para Políticas de Saúde, o IEPS, o Juntô, Iniciativa Brasileira de Saúde Mental de Crianças e Adolescentes, e a Frente Parlamentar Mista para a Promoção da Saúde Mental lançaram o guia A Gente Usa, A Gente Decide. O guia pretende apoiar a implementação do ECA Digital a partir da experiência do usuário jovem. Foram ouvidos jovens de várias regiões do país que construíram 14 recomendações para a regulamentação da lei, como explicou o presidente da Frente Parlamentar, deputado Pedro Campos, do PSB de Pernambuco.
18: Por isso, o guia A Gente Usa, A Gente Decide é fundamental para que nós possamos falar com os tomadores de decisão, com aqueles que estão escrevendo os decretos, implementando a legislação na prática, e colocar a perspectiva das juventudes nesse processo. E que a gente possa sempre garantir que o espaço digital seja um espaço de garantia de saúde mental, de promoção da saúde mental dos jovens, e não um espaço de adoecimento dessas populações.
17: Entre as recomendações do guia estão a segurança por idade e supervisão parental, o controle efetivo de tempo de uso, o uso de algoritmos orientados ao bem-estar e a proteção contra padrões irreais de aparência. O guia A Gente Usa, A Gente Decide pode ser encontrado na página ieps.org.br. Da Rádio Câmara de Brasília, Silvia Munhato.
0: Carlos Sampaio, do PSD de São Paulo, quer instituir o marco legal da reprodução humana assistida. O projeto regulamenta procedimentos como a fertilização in vitro e a seção temporária do útero, fixando a idade limite de 50 anos para gestantes e proibindo a comercialização de embriões.
15: Carlos Sampaio acredita que a falta de uma legislação específica sobre a medicina reprodutiva gera insegurança jurídica e sobrecarrega os tribunais. Ele acrescenta ainda que o texto autoriza a reprodução pós-morte mediante autorização expressa do falecido.
0: Alice Portugal, do PCdoB da Bahia, é autora de projeto que criminaliza a divulgação de notícias falsas sobre vacinas. Segundo a deputada, a medida busca combater a desinformação e proteger a população de doenças preveníveis por imunização.
19: Com tanta fake news sobre vacina, era necessário fazer um alerta à sociedade brasileira, que não vacinar pode trazer de volta males que haviam sido exterminados do Brasil. Agora, por exemplo, estamos tendo vários casos de sarampo em São Paulo. E o sarampo havia sumido do nosso mapa de infecções, das chamadas doenças tropicais. Também poliomielite. Então, não é possível você achar que vai ter novamente uma geração de pessoas sequeladas com deficiência por conta de um vírus terrível que pode matar e que com uma simples gota sublingual você consegue impedir que o ser humano desenvolva deficiências físicas.
15: O texto de Alice Portugal prevê detenção de 1 mês a 1 ano e multa para quem divulgar notícias falsas sobre vacinas previstas nos programas públicos de imunização. A proposta está em análise na Comissão de Constituição e Justiça da Câmara.
5: Segurança Pública.
0: Célio Studart, do PSD do Ceará, apresentou o projeto que proíbe a publicidade e a promoção de plataformas de conteúdo sexual e de acompanhantes em locais públicos. A restrição abrange vias públicas, transporte coletivo, praças, parques e eventos culturais e esportivos.
15: A proposta também proíbe que clubes, ligas e entidades esportivas tenham contratos de patrocínio com esse tipo de site. Na avaliação do deputado, a medida protege crianças e adolescentes da exposição precoce a conteúdos adultos em ambiente público.
0: Simone Marqueto, do PP de São Paulo, apresentou o projeto que obriga emissoras de televisão a divulgar gratuitamente informações sobre pessoas desaparecidas. Pela proposta, familiares ou representantes legais poderão solicitar a veiculação, que deverá começar em até 48 horas após a entrega do boletim de ocorrência.
15: Simone Marqueto considera que a televisão pode ampliar o alcance alcance das buscas. O projeto também prevê a divulgação da foto, do local do desaparecimento e de canais oficiais para contato em horários de ampla audiência.
16: Projeto de Antônia Lúcia, do MDB do Acre, autoriza o uso de mecanismos de choque elétrico não letal em tornozeleiras eletrônicas usadas por agressores enquadrados na Lei Maria da Penha. A deputada explica que o dispositivo seria acionado caso o agressor descumprisse a medida protetiva.
15: Pela proposta, o choque seria aplicado de forma gradual, podendo chegar à incapacitação física temporária em caso de insistência. Para Antônia Lúcia, a medida reduz a vulnerabilidade da vítima e pode evitar feminicídios.
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5: Justiça.
16: A Câmara aprovou uma proposta que coloca o abandono afetivo como regra para definir pensão alimentícia. A repórter Kate Nayane tem os detalhes.
21: A Câmara dos Deputados aprovou o projeto de lei que estabelece o abandono afetivo entre os critérios para definir o valor da pensão alimentícia de filhos com até 18 anos. A proposta altera o Código Civil para definir que o valor da pensão deve considerar a sobrecarga física e mental de quem tem a guarda da criança ou adolescente, caso seja comprovado o abandono afetivo por parte do pai ou da mãe. A relatora do projeto, deputada Laura Carneiro, do PSD do Rio de Janeiro, explica os diversos danos causados pelo abandono. No adulto responsável pela guarda do menor, pode gerar sobrecarga física e mental, capaz de afetar, inclusive, a capacidade de prover as necessidades da criança ou do adolescente. Já nos filhos, o abandono afetivo pode causar problemas de autoestima, ansiedade, depressão e dificuldades para estabelecer relacionamentos saudáveis. O texto aprovado mantém os critérios já existentes entre a necessidade de quem recebe e a possibilidade de quem paga. Ou seja, tanto as necessidades do filho quanto as possibilidades financeiras do genitor que paga a pensão devem ser consideradas. A proposta que estabelece o abandono afetivo entre os critérios para definir o valor da pensão alimentícia segue para análise no Senado. Da Rádio Câmara de Brasília, Kate Nayane.
15: Lúcio Moschini, do PL de Rondônia, propõe a reunião obrigatória de processos que discutam usucapião, posse ou propriedade referentes a um mesmo imóvel. A proposta determina que esses feitos sejam julgados conjuntamente, exceto para ações que já tenham sentença.
16: Lúcio Moschini frisa que a medida evita decisões judiciais conflitantes e garante segurança jurídica em disputas imobiliárias. Nos casos em que a junção não for possível por questões de competência, o texto estabelece que as ações correlatas fiquem suspensas até o julgamento da questão principal.
15: Luciano Amaral, do PSD de Alagoas, pede esclarecimentos ao Ministério da Justiça sobre interlocuções entre a empresa de investimento esportivo SME e membros do Conselho Administrativo de Defesa Econômica. Ele quer investigar se houve tentativa de reverter uma punição antitruste.
16: Luciano Amaral afirma que o presidente da empresa enviou e-mails a clubes de futebol sugerindo proximidade com o CAD. O parlamentar ressalta que a apuração é indispensável para preservar a transparência e resguardar a imagem de imparcialidade do órgão regulador.
15: Daniel Agrobon, do PSD de Goiás, é autor de projeto que permite aos cidadãos bloquear preventivamente seu CPF contra a contratação de empréstimos ou abertura de contas. A proposta garante ao consumidor o direito de ativar e desativar desativar o bloqueio, seja por modalidade, limite de valor ou período determinado.
16: Daniel Agrobon argumenta que a medida dá mais autonomia ao cidadão para se proteger das fraudes digitais. Ele acrescenta que caso os bancos descumpram a restrição imposta pelo titular do CPF e efetuem uma operação indevida, devem devolver em dobro o valor do prejuízo causado.
5: Política.
15: Eli Borges, do Republicanos, do Tocantins, elogia a atuação da Frente Parlamentar Evangélica na Câmara. O deputado comenta que o grupo atuou em pautas relacionadas à liberdade religiosa, à educação e à defesa da família.
2: Nós retiramos em todos os momentos a doutrinação ideológica nas escolas. Nós conseguimos garantir, nos termos da lei, ampliar esta segurança para que a liberdade religiosa não fosse confrontada por alguma decisão judicial. Nós conseguimos evoluir nas questões orçamentárias do governo, que vinham com recursos, por exemplo, para uma criança mudar de sexo aos 8 anos de idade, e garantido isso pelo

0: 10 e 1.
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3: Mega Sena acumula e prêmio vai a 75 milhões de reais. Confira as dezenas sorteadas no concurso 3064 da Mega desta terça-feira. Os números sorteados foram 04, 10, 20, 25, 27 e 48. Repetindo: 04, 10, 20, 25, 27 e 48. Detido pela PM após tentativa de homicídio perto da Santa Casa, é autuado em flagrante, mas não permanece preso em Montes Claros. Jornais de fora começam a entrar no caso de pistolagem acontecido em Montes Claros no meio da tarde de ontem. Garupa desceu da moto e atirou contra pai de 22 anos, perto do filho de 2 anos. O pai saiu à procura do socorro e o carro seguiu com o filho. Reveja as imagens no arroba Montes Claros com o Instagram da 98FM, no Facebook Montes Claros com Rádio Mock e no WhatsApp. Jornal de BH revela os detalhes de como foi a cena de pistolagem aberta perto da Santa Casa no meio da tarde de ontem. Menino de 2 anos estava no banco de trás quando o pai, de 22, foi atingido e saiu correndo. Resultado do STF sobre votos antagônicos dos seus ministros pode sair nesta quarta-feira, já há 3 dias das eleições. Em mais de 200 anos, Estado norte-americano pode executar amanhã a mulher, hoje com 50 anos, que vem presa desde os 18. O mundo também acompanha este caso. O tempo e a temperatura em Montes Claros. A previsão é de 36 graus para esta terça-feira, 37 na quarta, 38 na quinta, 36 na sexta e 31 graus no sábado, já com alguma chuva. Neste momento, nos estúdios da Rádio 98 FM, no Alto dos Morrinhos, a temperatura está em 26 graus, com céu limpo e períodos de nublado. Umidade relativa do ar em 35% e vento soprando a 6 km por hora. 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
11: 10 e 10.
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3: De alô por aqui pra turma Construlândia, em Glaucilândia, curtindo com a gente. Valeu, Valdeir José. Edson também tá na escuta.

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4: 10h26.
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0: Pois é, tamo de volta por aqui, Geraldo em Glaucilândia, desejando uma ótima noite pra toda a turma em Glaucilândia também, acompanhando, muito grato mesmo, viu, pessoal? Sucesso pra vocês aí, Chesley, boa noite pra você também, Washington lá de Várzea da Palma, muito grato mesmo aos amantes dos três tambores aí, tá bom, galera? Vamos de modão, música boa, e que bloco é esse? Trazendo por aqui, música de Zezé de Camargo e Luciano, Preciso Ser Amado. É, tem também música de Eduardo Costa, Magalhães Machador. Abraço pra Julinha também, neta do Geraldo. Sucesso aí, tá bom, gente? São 10h26 agora.

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0: Guilherme Santiago, desesperadamente apaixonado. Manga Larga Machador foi com Eduardo Costa, Zezé de Camargo e Luciano. Preciso ser amado. Mais alô por aqui, valendo para amigo Arley, também curtindo com a gente, tá ok? É o pessoal na Escuta 98 FM, lá em Pederneiras. Arley Mota, uma ótima noite para você também. Valeu, Márcio, tudo de bom para você. A toda a turma do Via Sul também curtindo aqui o Boteco 98 e o Edson, lá de Glaucilândia. Obrigado, Geraldo. São 10 horas e 41 minutos, pessoal. 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

0: 10 para as 11.
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0: 10:52.
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2: Nunca se deve aplicar gelo diretamente na pele. 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
6: Onze e cinco. 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
3: 11:20.

0: 11:35. 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
3: 11:47.
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0: Meia-noite, 16.
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0: Meia-noite, 31.
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1: 13 para 1.
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Quando eu me vi diante dos seus olhos, eu pressenti que alguma coisa mudara em minha vida. Aquele impacto que a gente sente quando sabe que alguma coisa toca o nosso destino. Esse frio nas mãos, esse brilho nos olhos, essa insônia, esses poemas antes esquecidos, o desejo, a conquista, todos esses tesouros que eu pensava haver perdido estavam exatamente ali em minha frente, guardados com você, meu novo amor. Deus te abençoe por me fazer amar de novo, meu novo amor. Por me fazer outra vez contar estrelas, sorrir e chorar escondido na frente do espelho, ser ridículo outra vez para os meus velhos amigos, mas feliz o bastante para viver sem eles. Ah, o amor, essa força estranha, sobrenatural, que faz ressuscitar na gente aquele ser humano que nos dá saudade de ser outra vez. Sim, eu já estava com saudades de mim. Eu me havia perdido e você me encontrou escondido lá dentro desse vegetal que eu quase cheguei a

dos meus pedaços, você reconstruiu um novo ser humano que agora existe em mim. Pois hoje eu sou um novo ser, abençoado, ressuscitado pela força do milagre que é você.

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3: 2 horas.
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1: 10 para as 3.
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3: 3 e 2.
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1: Segura, Enzo.
2: Meu amigo Zé Felipe.
1: É nóis, hein?
2: Tamo junto.
1: Explodiu.

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3: 4 horas.
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0: Cristiano, essa música não falava de amor?
1: Ih, parceiro, a cachaça levou!
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1: Cinco e um.

0: Aí ouvimos o inesquecível Barrerito fechando bem este primeiro bloco. Assim é o Fino da Roça com o melhor da música sertaneja. E claro, muita moda de viola, muita música caipira e o melhor de tudo, sua participação por aqui é super sempre bem-vinda, né? E o Fino da Roça, o campeão de audiência, também teve neste primeiro bloco a Teodoro Sampaio cantando Meu Pequi de Goiás. Lá atrás teve Milionário José Rico, Ilusão Perdida. Também ouvimos o Tião Carrilho Pardinho cantando Burro Ligeiro. Foi a música que abriu bem o programa de hoje, nesta agradável manhã do dia 30 de setembro de 2026, manhã de quarta-feira, para você. Um maravilhoso dia. O Fino da Roça volta em instantes, lembrando, claro, que você pode participar através do nosso WhatsApp 998009898. Se você não tem anotado, anote 998009898. É por este número de WhatsApp que você participa pedindo a sua música, mandando o seu alô, seu abraço para quem você quiser. 998009898. Você participa por mensagem de texto, também por mensagem de áudio. Mensagem de texto é aquela que você escreve, digita lá letrinha por letrinha, formar as frases, as palavras que dão ideia do seu raciocínio lógico. Também, claro, você pode participar por mensagem de áudio. Mensagem de áudio é quando você grava sua voz, você dizendo, você falando, você anunciando. Porém, para participar por mensagem de áudio, tem algumas regrinhas a serem seguidas, que são essas. O seu áudio deve ter no máximo 15 segundos. Você deve dizer bom dia 98, não precisa dizer o meu nome, nem falar a palavra locutor. Também não se pode fazer comentários que tenham conteúdo político partidário, para isso já existe horário eleitoral obrigatório, que começa daqui a pouco, inclusive. Também não se pode fazer comentários que tenham conteúdo publicitário. Conteúdo publicitário é quando você cita nome de empresas, festas, eventos com função comercial, publicitária. Para isso, existe nosso departamento comercial, que vai trazer até você os melhores planos para que você anuncie aqui na 98 e tenha o maior e melhor retorno sempre, né? Afinal de contas, líder absoluto de audiência, e com essa audiência massiva pode muito bem transformar em cliente para o seu nicho de negócio, fechado? Também, nada de fazer comentários que venham a denegrir, ofender outras pessoas. Nada de apelidos, por exemplo. Bom, o Fino da Roça volta em instantes, é rapidinho, não saia daí. 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

0: Chitãozinho e Chororó cantando Moço Pobre. Lá atrás ouvimos Tião Carreiro e Pardinho, grande clássico. A música A Vaca Já Foi Pro Brejo. E assim é o fino da roça com o melhor da música sertaneja de moda de viola. Alô pro amigo Elton. Alô, Elton, bom dia pra você. Eita, já achou quem já apareceu? Agora foi? Foi, né?
1: Bom dia, 98. Bom dia, 27 segundos. Inclusive, toca pro nosso Gilberto Gilmar. Triste. Feliz para todos ouvintes, toda a família Gomes. Tchau, obrigado, bom dia.
0: Valeu, bom dia. Sempre ouvindo aqui a 98, que é bom também. Zoquinha do Major, vai você. Cadê o áudio? Ô, Zoquinha, mas esse áudio seu tá ruim, viu?
2: Eu gostaria de jogar uma próxima tias enquanto o sol brilhar. Eu ofereço para todos os ouvintes da 98, todos os ouvintes do Major Prado. Obrigado.
0: Grande abraço, quero ver se toco mais adiante. O Fino da Roça volta já. 98.
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Galvão cantando recordações, antes as irmãs Freitas bebendo e chorando, e o Fim da Roça volta já. 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

0: André e Andrade cantando Deixe-me Ser. Antes tivemos Tonico e Tinoco, o rei da Guasca, e assim é o fim da roça. Alô pro amigo Dart Lucas que postou bom dia pra melhor, bom dia turma da 98, toca pra gente Giovanni, mil corações, ofereço pra minha esposa Júnia, minha rainha. Alô Dart Lucas, essa toca um pouquinho mais tarde, mas que eu vou tocar, vou, viu? Um grande abraço a você, a esposa Júnia, e sempre ouvindo aqui a 98. O fim da roça volta já com a música da Sofia Emanuele pedindo pra sua mamãe. É em instantes, fiquem ligados, ouvindo aqui a primeira e a número 1. 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

0: 5:51 para você. Um bom dia, como é bom ter você por aqui. Vamos agora ouvir o áudio da Sofia Emanuele dedicando uma linda música à sua querida e amada mamãe Amanda. Sofia, tá contigo, vai.
1: Bom dia, 98. Manda uma música pra minha mãe, que hoje é o aniversário dela. Manda uma música bem bonita pra mim. Tchau, obrigada.
0: Valeu, Sofia Emanuele. Beijo pra você, sua princesa maravilhosa. Abraço pra você e pra sua família. Abraço pra mamãe. A mamãe Amanda, a irmãzinha Helena. Um ótimo dia pra toda a família. É, a vovó Nilde, também o vovô. Abraço pra você, Amanda. Feliz aniversário, muitos anos de vida. Que o bom Deus abençoe você cada vez mais. E seja muito, mas muito feliz. Que tenha muita saúde, muita felicidade, vida longa, coisas boas, energias positivas. E que Deus continue abençoando você e a sua linda e abençoada família. Sofia, pra mamãe, vamos tocar Rick Renner e a linda música Mãe. 5:52.

0: Eduardo Costa cantando Saco de Ouro. Antes, Rick Renner e a linda música Mãe. O Fino da Roça volta já, não saia daí. 5h59.
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6 horas em ponto. Bom dia para você, onde quer que esteja. O nosso muito obrigado pela audiência e sempre ouvindo aqui o Fino da Roça, que é bom também, né? Alô, Déa do Carmo, bom dia para você. Vamos de alô para aquela turminha que está sempre ouvindo aqui, a primeira e a número 1. Abraço para os amigos Graça e Pio no Cândida Câmara, também no Cândida Câmara, o Manuel e a esposa Carmelita. Um ótimo dia também ao Paulo da Copasa, a esposa Di e os filhos Matheus, Marcos, Leonardo, Paulo Henrique, a turminha de Santa Lúcia. Um grande forte abraço para a amiga Terezinha do bairro Delfino Magalhães. Eite, bom dia para você, sempre ouvindo aqui a 98. Também tem alô pro Wagner e a esposa Sandra, os papais da pequena Isadora. Um ótimo dia também pro Edson Silva e família na Fazenda Cabeceira de Curral de Varas. Alô pro amigo Zoé e a esposa Vânia no Independência. Também tem alô pro amigo Simval na Vila Nália, pra Cicinha no Vilagem do Lago. Aquele abraço pra Eloy e Marlina na região do Campo do Meio. Alô pro amigo Valdir e a esposa Cleusa, Cleusa e Valdir na região do Rio Verde. Abraço ao amigo Anderson Rossignoli e a esposa Rosimeire e a tia Meire lá em Vila Nova. Por lá também, pretinho. E os filhos por lá, o Juninho, bom dia a todos. Claro que também tem um grande forte abraço pra eles. Os meus amigos e irmãos, o Fabiano, a esposa Solange e o filho do casal Natan. Bom dia pra vocês, queridos, no Esplanada. Também tem alô pra turma em Campos Elíseos. Por lá, amigo Benício. Olá, seu Bené, bom dia pro senhor. Por lá também, dona Chica e seu Vando, os pais do meu querido amigo Sambuquinha do Alto São João. Alô, Sam, bom dia pra você, pra esposa Vânia, o filho Atão Gabriel. Um ótimo dia pro Justino Pezão, a esposa Cleia. Alô, Wagner, bom dia pra você. Também tem alô para toda a turma em Belvedere, região rural de Francisco Sá, onde mora minha querida e amada mamãe. Alô, dona Maria do Belvedere, um beijo pra senhora, te amo, minha rainha, minha querida e amada mamãe, com a sua bênção. Abraço mamãe, seu companheiro Severino, também pro amigo Biló e a esposa Fabíola, os filhos Cristiano e Vitor. Alô, dona Zilda, cheiro pra senhora. Também tem alô para o senhor Ataíde e pro Léo do Belvedere, bom dia a todos. Claro que também tem um grande abraço a turma em Juramento, amiga Sandrinha, os filhos João, Lucas, Ebert, o Vitor, Samuel. Abraço para o padeiro Rafael, a esposa Kézia e a dona Iede. Também tem alô para toda a turma em Glaucilândia. Alô para a Fia e Tezinho, amigo Bil Gato, a esposa Eugênia, as filhas a Luciane e a Janaína. Abraço para Rosa e Pinhê, sempre na escuta. Também abraço para os taxistas Zuba e o Alexandre Mesquita. Alô, Xandinho, bom dia para você. Alô também para a mamãe Fran, a seu filhotinho, o neném Delícia, o pequeno Anselmo. Abraço para a mamãe da Fran, dona Consuelo. Dona Consu, bom dia pra senhora. Um abraço todo carinhoso especial para o meu sogro, seu Luciano Bigode. Alô, seu Luciano, gente boa. Abraço para o senhor. Bom dia e obrigado pela audiência. Também tem alô pra turma do bairro Maracanã, pra dona Ivanete, o Arley, a vovó Tereza. Alô pro Assunção no bairro Nossa Senhora de Fátima. Alô pro Dalton Doca no São Geraldo 2. O padeiro Edivaldo no bairro Maracanã, a esposa Patrícia, por lá o padeiro Cheirozinho. Alô também pra dona Dalva no Ciro dos Anjos. Abração pra Georgina Guimarães e Lia Gonçalves no Edgar Pereira. Um grande abraço pra dona Mara na Vila Atlântida. Também pro seu irmão João Mancinho. Abraço a família Mancinho. Alexandra, Alexandra também, o Gustavo, bom dia.

Alô, Japão, bom dia pra você e pra esposa Dete. Também tem alô pro Cláudio, taxista no Residencial Sul, a esposa Aline, os filhos Guilherme e Giovana. Abração pro pai do Cláudio, seu Zequinha. Abraço também para o amigo Jocas, o Barzinho. Alô, Jocas, bom dia para você e para a esposa. Também tem alô para a turma do bairro Major Prates. Alô para o Jober e a Sheila e o Jober. Bom dia para o amigo Zoquinha, que já participou por aqui, daqui a pouco que toca a música dele. Também tem alô para Dila e Fernando, no Morada do Sol, sempre ouvindo o Fino da Roça. É. Voltando ao Major para cumprimentar eles, lindos, maravilhosos, uns amores. Aquele abraço todo carinhoso e especial para o casal 20 do Major, Mônica e Marcelo, Marcelo e Mônica. Ah, sim, bom dia para vocês, queridos. Como é bom ter vocês por aqui, ligados, ouvindo a primeira e a número 1. Um grande abraço para a filha Michele, também para a netinha Agnes. Ah, e um ótimo dia para toda a família, sempre ouvindo aqui o Fino da Roça. Lindos, maravilhosos, o casal 20 do Major. É. Paixão por eles tenho eu. Bom, vamos de mais músicas e para todos os nossos queridos amigos ouvintes, Felipe Falcão cantando O Milagre da Santa. 6:06, bom dia para você.

0: Gian e Giovanni cantando Mil Corações. Essa o Dart Lucas oferece com todo carinho e amor para a esposa Júnia, a sua rainha. Abraço para vocês, bom dia, queridos. Obrigado pelo carinho, pela audiência. A turma da Cantina do Dart, sempre ouvindo aqui a 98. Alô pro meu amigo e irmão, o Robson Domingos. Alô, Cozinha Animalo, bom dia para você, querido. Obrigado pela audiência. Bom dia, turma da 98. Mande um abraço para toda a família Matarazzo, em especial para Tânia. Valeu, Danilo Silva, bom dia para você. Alô para o Arley, na comunidade Mumbuca e Laranjão, ouvindo aqui o Fino da Roça, primeira número 1. Vai, Paulo, você.
1: Bom dia, 98, primeiro número 1, sou Paulo Herdo, residência Montes Claros, abençoado, iluminado, quarta-feira, que Deus nos proteja. Amigo, gostaria de ouvir Capricho do Destino. Ei, esquentou.
0: Eita, não lembro de esquentar não, daqui a pouco o sol já tá em polvoroso, querendo queimar nós ali fora. Abraço pra você, bom dia. Bom dia, mande um alô para Igor e Alice em Guaraciama. Alice se preparando para disputar o campeonato escolar. Obrigado, Deus abençoe a todos. Abraço para você, Igor Rafael, um ótimo dia. Eu tô vendo aqui a foto de perfil do Igor Rafael. Tá todo mundo de branco, né? Só o bebezinho tá ali com um macacãozinho creme ali. Mas tá o Igor, a esposa, uma linda primogênita e um lindo nenenzinho. Ô, Titi, que família linda. Abraço, Igor Rafael. Bom dia pra vocês, sempre ouvindo o Fino da Roça. Sucesso e sorte pra você aí, Alice. É. Bom dia, aqui é o Davidson de Capitão Inés, sempre ligadinho na 98. Se puder, manda a música Cheiro de Shampoo para Gisele da Rua J em Capitão Inés. Alô, Gisele, bom dia para você, turma em Capitão Inés. Valeu, Davidson. Quero ver se toco já, um grande abraço. Alô pro amigo Ney, valeu, Ney, bom dia para você. Bom dia, campeão. Olha nós aqui de novo, ligadinhos da melhor. Toca aí pra nós, Jovem Galileu. Mande um abraço à turma da Secretaria de Esportes. Valeu, som, alô, Ana. Bom dia pra vocês. Bom dia, turma da 98. Luz e paz à nossa querida Montes Claros, pra turma da saúde, dos hospitais, dos bairros Antônio Pimenta, Morrinhos, Eldorado, Santos Reis, Nova Morada, desde a turma do Desenvolvimento Social e da Educação. O Fernandão Anjo, por favor, toque a música Espinheira com o Duque Dalvan. Valeu, Nando Anjo do Futuro. Bom dia pra você. E tem um grande forte abraço pra ela. Alô, Nanda, bom dia pra você, querido. Obrigado pelo carinho e pela audiência e sempre ouvindo aqui o Fino da Roça, que é bom também, né? Alô pro amigo Binha dos Salgados. Alô, Binha, que Deus abençoe a todos nós. Bom dia, querido. O nosso amigo GL mais Hélio, Gera Lindão, ainda mais lindão, já apareceu por aqui, dizendo bom dia, seu Belo Horizontino, quase. Estou quase me tornando Belo Horizontino mesmo. Valeu, Gera, bom dia pra você. É o GL mais Hélio, Gera Lindão, ainda mais lindão, o maior representante da beleza masculina, sempre ouvindo aqui o Fino da Roça, o que é bom que só. Ah, bom dia, aqui é o Flávio de Piracicaba, manda beijos para Neia e para Priscila. Valeu, Flavinho, alô Neia, alô Priscila, bom dia pra vocês, queridos, obrigado pela audiência, bom demais tê-los por aqui, sempre ouvindo o Fino da Roça. Alô pra Edith também. Bom, Fino da Roça volta, já não saia daí, é rapidinho, Fino da Roça, o campeão de audiência. 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

0: mulher grudenta, rapaz. É o que diz a letra da música, né? Amor Carrapicho, na voz de Ataíde Alexandre. Antes teve Tião Carreiro e Pardinho cantando Rio de Piracicaba. Alô pro Flávio, lá de Piracicaba, mandando beijos aí pra Neia e a Priscila. Valeu, bom dia a vocês, amigos. Obrigado pela audiência, sempre ouvindo aqui o Fim da Roça. Quem mais tá por aqui? Tem alô pro nosso amigo ouvinte, o Cal Silva. Alô, Cal Silva, bom dia pra você, sempre ouvindo o Fim da Roça. Ah, alô pra turma no povoado de Santa Rita. Abraço pra você, Nádia Nunes Lopes, sempre ouvindo aqui o Fim da Roça. Ih, rapaz, aqui chegou.
1: Uhul! O normal chegou. Alô, 98, a primeira número 40, segundo de credibilidade no... Ah, Fofão. Senti saudade de você, Fofão. Fofão, toca um admiroso mais pra nós, vai ser pra mim, pra todos os 20 da 98, de inclusão, Santana.
0: Esse é o normal, gente. Esse é o normal, imagina o anormal, então. Bom dia, mande um abraço pra nós, o Adélio da Vila Atlântida e pro meu amigo o soldado Bruno da Polícia Militar de Minas Gerais. Abraços, valeu, soldado Silva e pé personagens. Valeu, bom dia pra você, sempre ouvindo o Fim da Roça. Ah, bom dia, aqui é o Valdeir do Cidade Industrial. Mande a próxima música pra nós. Alô, Valdeir, bom dia pra você. E tem um grande e forte abraço pra amiga Nívia, na Rua 7 do bairro Major Prates. Alô, Nivinha, bom dia pra você. Quem mais no Fim da Roça?
2: Bom dia, 98, aqui é o Rosal Felipe do bairro Independência. Quero ver a música com André e Andrade, só pro telefone, ao vivo.
0: Ao vivo, bom dia pra você, Rosal Felipe. O Paulinho Móveis Felps Jarvis também tá por aqui, ó.
3: Bom dia, amigos da 98 FM, o Fino da Roça, o sucesso. 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Foram 2.975 quilômetros de pura adrenalina. Falou, falou, falou.
0: Abraço pra vocês, bom dia, sempre ouvindo o Fino da Roça. Ele postou aqui um pequeno vídeo, né? Da turma lá num areião, atolado num areião nas margens de uma praia, muito bonita por sinal. Bom dia, meu considerado. Andar de moto quase 3 mil quilômetros é muito top, experiência fantástica. Nosso Nordeste é muito lindo. Obrigado a todos os participantes. Falou, falou, falou, partiu natação. Valeu, Paulinho Móveis Celpes Jarvis. Rapaz, eu fui a Belo Horizonte antes de ontem, voltei ontem, de moto. É muita coisa, 500 quilômetros. Nem chega 500 quilômetros de ida, né? É 500 quilômetros na ida e na volta. Nem é muita coisa. Andar quase 3 mil quilômetros de moto, então. Ô, louco, meu! Abraço pra vocês. Bom dia. Haja energia. O Fim da Roça volta em instantes. É rapidinho, não saia daí. 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
9: 6:37.
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0: E fechando bem o bloco, teve César e Paulinho cantando Franguinho na Panela. Eita, que eu não digo é nada. E assim é o Fino da Roça, que também teve Lil e Léo cantando Fazenda São Francisco. Pena que tudo não passou de um sonho, mas rapaz, e que sonho, hein? E assim é o Fino da Roça, que volta em instantes com muito mais músicas, mais alô e mais, mais participações. Fiquem ligados, é rapidinho. 6h50, bom dia.
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2: O aumento da massa muscular aprimora o desempenho esportivo, aumenta a proteção dos ossos e articulações, melhora da estética e modelagem do corpo e melhora do condicionamento físico. Esporte e atividade física colaboram para ganhar massa muscular. Contudo, o treinamento resistivo, exercícios com peso no qual há uma resistência, como a musculação, é a forma mais eficiente para aumentar o volume da massa muscular.

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1: 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Informa a hora. 6:59.
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0: Mato Grosso e Matias, Enquanto o Sol Brilhar, música pedida mais cedo pelo amigo Zoquinha. Alô, Zoquinha do Major, bom dia pra você. E sempre ouvindo aqui a primeira e a número um. Bom demais ter você por aqui. Vamos de alô pra turminha que tá por aqui ouvindo e participando. Nosso Deus, quanta gente ao mesmo tempo. Vai, Mike Alencar, você campeão.
1: Bom dia, 98. Bom dia, locutor. Tudo tranquilo? Bora pra cima, que esse final de semana tem exame prático. E é exame que não acaba mais, viu? Forte abraço, bom e abençoado dia pra todos. Tchau, obrigado.
0: Valeu, bom dia. Bom trabalho pra você e boa sorte aos seus alunos, né? Ah, quem mais no fim da roça? Dá tempo? Tá aqui, né? Bora.
2: Bom dia, 98.
0: Dia.
2: Pati, saúde pra falar pra sua música, pra Tatiane e Adriana. E essa minha marca lá no Maracanã. Bom dia.
0: Valeu, Carmo. Um grande abraço a você. Bom dia e sempre ouvindo aqui a 98. Bom demais ter você por aqui. Ah, quem mais tá por aqui? Bom dia. Aqui é Fernanda Monique do Eldorado. Fernanda Monique postou a foto do seu filhotinho Lorenzo tomando café da manhã com um pão gigantesco. Alô, Lorenzo. Bom dia pra você, seu lindinho. Alô, dona Irene. Beijo pra si. Dona Irene. Ah, dona Irene. Bom dia pra senhora. Ah, bom dia. Mande alô pra nós aqui na obra em Glaucilândia. Deus abençoe nessa quarta-feira e gostaria de ouvir Leandro Leonardo. É por você que canto. Eu gosto do estrago. Bom dia com Deus. Valeu, bom dia pra você, Wellington. Sempre ouvindo o fino da roça, que é bom também, né? Ah, bom dia, amiga. Aqui é a Leninha da Vila Ipiranga. Alô, Leninha, bom dia pra você, sempre de rádio. Ligado ouvindo a 98. Também tem alô pro Armando Caetano. Alô, Armando Pintor, bom dia pra você, querido. Obrigado pela audiência. Agora é a vez do nosso amigo Marcones, construtor. Marcones, é sua vez, bora.
3: Bom dia, ouvinte da 98. Um ótimo dia abençoado para todos nós. Marcones, construtor.
0: Abraço a todos os construtores, sempre ouvindo o fino da roça. Abraço a turma da construção civil. Ah, um dia abençoado a ti e a toda a família 98, Osmar Afonso. Alô, Osmar Afonso, bom dia pra você, campeão. E tem abraço pra ele, meu irmãozão, Frank Santana. Alô, Frank Santana, bom dia pra você. Abraço pra mamãe Milde, abraço pra sua esposa, né? A minha cunhada, a Patrícia, também tem abraço pros os sobrinhos. O gigante Xande, a princesa Bela, bom dia pra minha querida e amada família Santana. Um ótimo dia a todos vocês. Eita!
4: Bom dia, 98. Manda a próxima música pra nós aqui no Independência, toda a minha família. Deus abençoa. Quem tá falando é Dedê.
0: Valeu, bom dia pra você também. Bom dia, fala comigo, pai. Pai, hoje é dia de franguinho na panela, né? Toquei mais cedo essa música aí. Valeu, bom dia pra você. É o Vigilante Nilson, conhecido Nilson Papada. Bom dia pra você. Eita, quem mais?
5: Bom dia.
6: Bora, bom dia, 98. Manda um alô pra nós aqui na Rua Itália, aqui no Dependência, aqui na obra.
0: Sim.
6: A Rodrigo e Adrianex.
0: Adrianex.
6: Valeu, obrigado.
0: Valeu, bom dia pra vocês. Maria, sua vez. Vai, Maria.
7: Bom dia, abençoado. Graças a Deus. Agora graças eu consegui. Desde ontem da rádio tá ruim aqui. Não tava pegando problema.
0: Tá resolvido, graças a Deus.
7: Eu quero ouvir a próxima música. Feliz para todos os meus clientes, todos ouvindo a rádio. Obrigada.
0: Valeu, bom dia. Por falar nisso, quero mandar um abraço pro nosso técnico Hélio, que tá sempre trabalhando aí pra deixar tudo certinho, né? Hélio, um grande abraço a você, querido. E obrigado pela audiência. O Fino da Roça volta em instantes com mais músicas, mais alô, mais participações. Você fique ligado ouvindo aqui o Fino da Roça, que é o campeão de audiência. 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
3: Muita gente pensa que a nutrologia serve só para emagrecer, mas ela vai muito além disso. O nutrólogo também ajuda na prevenção de doenças, na melhora da disposição, no ganho de massa muscular e no equilíbrio do organismo. Muitas pessoas procuram ajuda por cansaço, queda de cabelo, falta de concentração, dificuldade para ganhar peso ou até compulsão alimentar. Isso acontece porque a alimentação influencia praticamente todo o nosso corpo. Quando esse equilíbrio não está adequado, a saúde sente, mesmo que os sinais não sejam tão claros no começo. Cuidar da nutrição com acompanhamento médico é uma forma inteligente de prevenir problemas e melhorar a qualidade de vida.
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0: Leonardo cantando A Desconhecida. Quem pediu foi a Beth. Cadê o áudio da Beth? Agora foi...
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0: Tá aí, Beth cantando e pedindo a música cantarolando aqui, né? A Leonardo Desconhecida. Valeu, Beth. Bom dia pra você. Cadê o resto?
1: Bom dia, 98. Dia. Aperte no verdinho.
0: Valeu, Beth. Bom dia pra você. Bom trabalho sempre ouvindo aqui a 98. Bom demais ter você por aqui. A música anterior veio com João Moreno e Mariano cantando Amor de Pai e Filho. Quem pediu essa música foi o amigo Japão das Hortaliças. Eu vou ler aqui como ele escreveu na íntegra mesmo aqui a delicadeza, a atenção e a gentileza dele. A educação é incrível, né? Ele, bom dia 98, por favor, se possível toque a minha música Amor de Pai e Filho com João Mineiro e Marciano, ou melhor, João Mineiro e Mariano. Na certeza de ser atendido, desde já agradeço, Japão das Hortaliças. Alô, Japão, bom dia pra você, pra esposa Dete, abraço a toda a turma aí em Santa Bárbara ouvindo aqui a 98. Esse Japão é um cara incrível. Abraço pra você, querido. Obrigado pela audiência de sempre. Sempre educado, sempre gentil e muito cortês. Um amor de pessoa. Quem mais no fim da roça? Tem alô pro meu amigo Neto do bairro Acácias. O papai do Natan, o maridão da Nalva. A família Trezenes, Neto, Nalva e Natan. Bom dia pra vocês, queridos. Obrigado pelo carinho e pela audiência. Esse Natan é lindo demais da conta. Um príncipe, esse loirinho, espuleto do titio. Abraço pra vocês. Bom dia. Também tem alô aqui pra nossa amiga ouvinte que postou a foto aqui dos biscoitos, né? O Thiago, aliás, nosso amigo ouvinte. O Thiago Pérez. Alô, Thiagão, bom dia pra você. Ele postou: olha o que acabou de sair. Ótimo dia a todos. E um monte de biscoito de queijos. Parece que quem tinha a boca cheia d'água aqui. Ah, não faço um trem desse, não, homem. Abraço pra você, bom dia. E sempre ouvindo o Fim da Roça. Eu tô vendo aqui na foto, tô vendo a imagem da moto, né? Eita, moto bonita, rapaz. É, show de bola. Abraço pra você, bom dia. E sempre ouvindo o Fim da Roça. Que é bom também, que é ótimo ter vocês por aqui. Quem mais tá no 98 do Fim da Roça? Tem áudio? Tem
2: então. Andrezão, mandar um adoro aqui pra Lucas e Samuel.
0: Lucas
2: e
0: Samuca?
2: Um abraço aí pra todos aí, Gabilar, viu?
0: Valeu, Anderson Gabilar, abraço a você. Alô, Lucas, alô, Samuca, bom dia pra vocês, sempre ouvindo o Fim da Roça, que é bom também. O Luiz Henrique tá por aqui. Ah, bora, Luiz, cadê
3: bom
0: você?
3: Bom dia, 98.
0: Dia. Bom também.
3: Uma quarta-feira abençoada pra todos nós. Amém.
0: Amém.
3: Toca, irmão da Lua, amigo das estrelas, valeu.
0: Valeu, essa é boa, quero ver se toca daqui a pouquinho. Bom dia, que é o Gera da Vila Áurea, estamos ligadinhos na melhor, na número 1, mande um alô pra mim, o Gera, a esposa Sueli e o filho Jean Gabriel. Bom dia a todos, eu tô vendo aqui a foto de perfil, Jean Gabriel, é lindo demais da conta, Titi. Abraço pra vocês, bom dia e sempre ouvindo aqui a 98, o Fim da Roça volta já. 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
0: 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Tribunal Superior Eleitoral vai julgar decisão que barrou postagens sobre fake news envolvendo Nossa Senhora Aparecida a partir das 10 horas desta quarta-feira. Comunicado dos bombeiros menciona que fogo na mata, perto do anel rodoviário de Montes Claros, na noite de ontem, tem características e circunstâncias de ter sido provocado de maneira intencional. Nos Estados Unidos, estado sem pena de morte há 200 anos pode administrar injeção letal às 10 horas e 10 minutos desta quarta-feira, no horário local. 5 minutos depois, deve declarar a morte da mulher de 50 anos, que vem presa desde os 18. Caso desperta atenção no mundo inteiro, após o governador ter se negado a conceder o ato de clemência pela brutalidade do crime. Noticiário em BH destacou, abre aspas, detido pela PM após tentativa de homicídio perto da Santa Casa de Montes Claros, foi autuado em flagrante, mas permaneceu preso, fecha aspas. Presidente da Argentina, depois do movimento em direção ao Paraguai, afirma que seu país está na vanguarda da liberdade. Mega de amanhã novamente acumulou e subiu, agora para 75 milhões de reais. Números sorteados na noite de ontem foram 04, 10, 20, 25, 27 e 28. O tempo em dias de forte calor. Tardes em Montes Claros seguem com temperaturas de 37 graus nesta quarta e quinta-feira, com 36 graus na sexta, 33 graus no sábado, com uma chuva reduzida para 2 milímetros e 30 graus no domingo. Neste momento, a temperatura é de 27 graus, sol nos estúdios da Rádio 98 FM Montes Claros. A umidade do ar está em 44%, com ventos a 3 km por hora.
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5: 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Muito importante para você que tem diabetes, porque ele traz uma circulação excelente, mandando mais sangue para as extremidades, aumentando a potência, fortalecendo a ereção, todo o corpo cavernoso, ou seja, o controle prolongado da ereção. Rigidez, você melhora a resposta sexual, diminui o período de recuperação. 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

0: trem. Música pedida mais cedo, Gilberto e Gilmar cantando com Leonardo a música Triste. Antes, a Paula Fernandes apareceu por aqui cantando Pássaro de Fogo a pedido dele aqui. Bora, Bruninho.
1: Bom dia 98, bom dia com Jesus. Vocês estão por aqui, viu? Trabalhando e ouvindo é melhor como sempre.
0: Yes.
1: Manda uma música pra nós aí de Paula Fernandes, qualquer uma tá valendo. Parece pra todos os ouvintes, meu amigo Rael Minado, Luizinho, Minguinho, Milton e pra toda a galera da comitiva do Rio Verde. Tchau, obrigado.
0: Valeu, bom dia. Alô pra amiga dos anjos, alô dos anjos, bom dia pra você, tudo de bom, obrigado pela audiência de sempre. Jesus do bairro Morrinhos, é a sua vez, vai.
2: Bom dia 98, aqui é Jesus dos Morrinhos, toca qualquer música aí pra mim, Rio Parada Dura, tenha um bom dia, tchau, obrigado.
0: Valeu, bom dia, um grande abraço e sempre ouvindo aqui a 98. Quem mais tá por aqui? Bom dia, Heitor e Helena estão todos os dias ligados no Fino da Roça, toca música braba pra nós aí, a grande abraço, é o Caio Marques e postou aqui um pequeno vídeo deles, né?
3: Heitor, ligado, Helena, como é que é aquela música da 98? Rádio com credibilidade.
0: Que delícia. Valeu, Caio Marques. Abraço pra você, querido. Obrigado pelo carinho, pela audiência. Bom demais ter você por aqui. O Heitor e a Helena são lindos. Apaixonado estou. Abraço pra vocês. Bom dia. Quem mais no Fino da Roça? Tem áudio aqui? Tem. É um vídeo, né?
4: Bom Não. dia, 98.
0: Dia.
4: O cara, Ney do Burrão falando.
0: Ney do Burrão.
4: Fazenda Bom Retiro.
0: Fazenda Bom Retiro.
4: Ô, André, olha como é que nós estamos aqui hoje, ó.
0: Esse queijo.
4: Fazendo
0: figa. Nossa senhora.
4: Eu esqueci seu queijo, não, viu?
0: Ah.
4: Vou levar pra você. Manda uma música pra nós aqui.
0: Chá comigo.
4: Retiro.
0: E a primeira do próximo bloco é boa.
4: Um alô pra Paulinho do Chapéu, lá no Ara do Chapéu.
0: Show.
4: Tamo junto, viu?
0: E esse café seu tá bonito demais da conta. Parece até o café Jequitinhonha. Abraço pra você, querido. Obrigado pela audiência. Bom demais ter você por aqui. Ney do Burrão. Ah, bom dia, turma da 98. Abençoado dia pra todos nós. Anderson Reboque, Uber do seu veículo. Hoje vai pra todo, alô vai pra todos os ouvintes lá da região do Quem Quem. Alô, turminha da região do Quem Quem. Bom dia a todos. Quem mais pra finalizar? Bom dia, turma do Fino da Roça. Mande um abraço pra mim, o Urbano Motos, aqui na Vila Guilhermina. Estou trabalhando e curtindo a rádio mais ouvida do Brasil. Valeu, bom dia. Um grande abraço a você, Urbano. O Fino da Roça volta já. 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

0: tá aí, ouvimos Titãozinho e Chororó cantando Bom Dia, desejando a todos um bom dia. Opa, vamos de mais alô? Ah, se possível, mande um alô pra turma de caçambeiros da Movex, o Tigrão, o Galego, o Job, Chuva, o Marquinhos e eu. Bom dia pra vocês, caçambeiros. Eu não digo é nada. Gil Gomes, é sua vez, bora.
1: Bom dia do Gil Gomes em Cachoeira de Goiás, bom trabalho pra vocês, que Deus abençoe o dia de vocês e o nosso aqui, né? Vamos ouvir aí com Soleni, saudades dela, Gil Gomes em Cachoeira de Goiás, abraçando vocês.
0: Valeu, Gil, bom dia pra você, campeão, sempre ouvindo aqui o Fino da Roça. Bom dia, mande alô pra dona Geraldinha e pro Dudu. Alô, turminha da Auto Minas, bom dia pra vocês, queridos, obrigado pela audiência. O Vitor, bora, Vitão.
2: Alô, VT8, manda a música de Pitoco, é Vitor.
0: Abraço pra você, querido, e obrigado pela audiência. O Pitoco teria que ser mais cedo, né? Quem mais no Fino da Roça? É um vídeo?
3: Bom aqui. Dia, 98. Toma aqui garrado mais uma vez. Manda pra nós com o Eduardo Costa, faz pra todos os pedreiros da obra.
0: Tá certo.
3: E nosso Deus, manda a chuva pra nós, não tá aguentando mais não. Nesse solo quente aqui.
0: Eita, tá bravo.
3: Só Deus pra ter misericórdia, viu, 98? Valeu.
0: Abraço pra vocês, bom dia e bom trabalho. E se protejam do sol o máximo possível aí, tá bom? Abraço, bom dia. E sempre bebendo muito líquido. Ah, aquele abraço pra vocês, bom dia. O Fabinho postou, bom dia. Se possível, toque em Deus é caipira com Eduardo Costa. Alô, Fabinho, estranho, bom demais da conta, rapaz. Um ótimo dia pra você. Quem mais no fim
4: da Bom dia, 98.
0: Dia.
4: Queria pedir um alô aí pra Neco, seu Lúcio, Serafim, Fubá. E o fotógrafo lá no Terras Alfa, um abraço, meus amigos. Estamos de cá, mas a gente está ligado. Um abraço, 98.
0: Valeu, um abraço pra vocês, bom dia. E sempre ouvindo aqui o Fino da Roça, que volta em instantes. 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
1: De volta com o Eduardo Costa cantando Deus é Caipira, a pedido do Fabinho. Bom dia, aqui é a dona Laís da Vila Atlântida. Mande alô pro Sirineu de Tabocal no feriado. Estou chegando aí, viu, Sirineu? Ah, hein, Malhadinha. Abraço, turma da rede do Malhadinha. Ah, toma uma cachaça e come um frango caipira. Abraço pra você, André. Valeu, bom dia. Alô, Wellington.

0: Evandro Júnior com o Diego Vitor Hugo. Cair na sua lábia. Antes, Eduardo Costa, Deusa Caipira. Vera, sua vez, bora.
1: Bom dia, 98. Mais uma vez, passando aqui para lembrar que eu estou aqui sempre ligadinho ao Vendedor Rádio do Norte de Minas.
0: Yes.
1: Esse programa que eu tenho certeza que é o de maior audiência do Isso Brasil. Mesmo. Passando aqui para comunicar com vocês, que pode ser que eu vou ficar alguns dias sem comunicar com a rádio, porque parei uma cirurgia, um ocular, e com certeza não terei acesso ao celular. Valeu, 98, tô aqui sempre ligadinha e vou estar ouvindo o rádio sim.
0: Valeu, Vera, bom dia pra você. Sucesso aí na sua cirurgia, tá bom? Que Deus abençoe a você, que dê tudo certinho e que tenha restaurado aí a qualidade da sua visão nos seus olhos, tá bom? Que bom Deus abençoe você sempre, grandemente. Um ótimo dia e sempre ouvindo aqui a 98. Adilson do Grupo Mock Pisos, é a sua vez. Bora, Adilson.
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0: Valeu, bom dia pra você, bom trabalho, boas vendas, e sempre ouvindo aqui o Fino da Roça. Bom demais ter você por aqui. Quem mais no Fino da Roça? Ah, tem alô pro nosso amigo, o... Cadê? Aqui. Ah, bom dia, mande um abraço pra mim, pra tia Laide, na Vila Atlântida. Fala pra ela que amo demais, tchau, obrigado, um ótimo dia pra você, Marco Júnior. Alô, tia Laide, bom dia, sempre ouvindo aqui a 98, Fino da Roça. Quem mais?
3: Bom dia, 98, aquele abraço. Um grande dia, que Deus abençoe nessa caminhada. Fala, Xará, tamo aí novamente, que Deus abençoe. Manda uma música boa pra nós aí. Um abraço pra todos, que Deus abençoe nossa caminhada, nosso dia.
0: Amém. Amém de novo. Abraço pra você, Xarazão. Abraço, André. Tudo de bom, querido. Obrigado pela audiência. Alô pro Cândido Sebastião, da loja de calçados no centro da cidade. Alô, Cândido Sebastião.
4: Obrigadinho. Na 98, aqui no serviço já, ó.
0: Show.
4: O sol tá quente, viu? Manda um alô pra nós aí.
0: Abraço pra você. Rapaz, que sol é esse? Jesus eterno. Quem mais? Bom dia. Mande um abraço pra JP e Daniel e também o Kleber, os meus. Kleber, meus boquinha de jacaré. Meus boquinhas de jacaré no portal do Ibituruna. Abraço a todos e sempre ouvindo o Fino da Roça. Abraço a todos os construtores, né? A turma da construção civil sempre ouvindo aqui o Fino da Roça, que é bom também. Quem mais por aqui? Quem mais? Bora pro intervalo. Chegou a hora, né? Fino da Roça volta já. 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
6: 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Informa a hora. 11 para as 9.
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0: Marcos e Belucci cantando Pena Que Você Já Namora. Antes tivemos Bruno e Marrone cantando Trégua. E vamos demais. Alô pra turminha que tá por aqui ouvindo e participando do Fino da Roça. Alô pra amiga Adneia, o seu irmão Adnan. Também tem alô pra Adriana e também a Lourdes e a Laura. Alô Ana Júlia, bom dia pra toda a família. Adneia, um grande abraço a vocês. Bom dia, sempre ouvindo aqui a 98, que é bom também, né? Ah, quem mais tá no Fino da Roça? Alô Elizabeth, bom dia pra você. Valeu, um ótimo dia. Elisa, valeu Elizabeth, um ótimo dia. O Valtinho, taxista, postou: bom dia, meu considerado, toca a próxima música pra nós. Aí partiu o Capitão Inês. Alô Valtinho, bom dia pra você, boa viagem, amigo, bom trabalho, que o seu dia seja maravilhoso, um ótimo dia pra você, e sempre ouvindo aqui a primeira e a número um. Alô pro amigo Antônio Lourenço, que postou: bom dia, com alegria, turma do Fino da Roça, ofereça a próxima música pra todos os ouvintes da 98 e pra turma da Vila Prudência, em Cariacica do Espírito Santo, gratidão pelo dia de hoje. Amém! Vamos ser gratos a Deus pelo dia de hoje, sim, né? Abraço pra você, bom dia, sempre ouvindo o Fino da Roça. Xará, fecha pra gente o bloco, vai, bora! Cadê?
1: Bom dia, 98 FM, Andrezão. Um alô pra todos os ouvintes, todos os taxistas. Ei, galera. É hoje, o solzinho tá daquele jeito. Valeu, Fim da Roça, o melhor.
0: Valeu, bom dia pra você. O sol hoje tá de esturricar um. Eita, eu tô achando que esse um sou eu. 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
1: 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Tribunal Superior Eleitoral vai julgar decisão que barrou postagens sobre fake news envolvendo Nossa Senhora Aparecida a partir das 10 horas desta quarta-feira. Comunicado dos bombeiros menciona que fogo em mata perto do anel rodoviário de Montes Claros na noite de ontem tem características e circunstâncias de ter sido provocada de maneira intencional. Nos Estados Unidos, estado sem pena de morte há 200 anos pode administrar injeção letal às 10 horas e 10 minutos desta quarta-feira no horário local. 5 minutos depois, deve declarar a morte de mulher de 50 anos que vem presa desde os 18. Caso desperta atenção no mundo inteiro, após o governador ter se negado a conceder o ato de clemência pela brutalidade do crime. Noticiário em BH destacou, abre aspas, detido pela PM após tentativa de homicídio perto da Santa Casa de Montes Claros, foi autuado em flagrante, mas não permaneceu preso, fecha aspas. Presidente da Argentina, depois do movimento em direção ao Paraguai, afirma que seu país estará na vanguarda da liberdade. Mega de amanhã novamente acumulou e subiu para 75 milhões de reais. Números sorteados na noite de ontem foram 04, 10, 20, 25, 27 e 48. O tempo em dias de forte calor. Tardes em Montes Claros seguem com temperaturas de 37 graus nesta quarta e quinta-feira, com 36 graus na sexta, 33 graus no sábado, com chuva reduzida para 2 milímetros e 30 graus no domingo. Neste momento, a temperatura é de 31 graus. Sol nos estúdios da Rádio 98 FM Montes Claros. A umidade do ar está em 36%, com ventos a 5 km por hora.
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5: Se você receber um impulso incontrolável de ir para a geladeira para comer alguma coisa, tente evitar doces, alimentos gordurosos e chocolates. Substituí-los com uma cenoura, por exemplo, ou uma maçã. Estará introduzindo menos calorias no seu corpo e a vontade será saciada da mesma forma.

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0: Muito bem, já estamos de volta com mais músicas, mais alô e mais participações. Alô, Darte Lucas! Ele postou que já estou na roça, ouvindo a melhor, e postou uma foto bacana aqui só. Ah, lugar de paz e tranquilidade. Abraço pra você, Dartinho, alô! Aquele abraço todo carinho especial pra você e toda a sua família, né? Abraço, esposa Júnior. Alô pro Daniel Biscoito, aqui no Monte Alegre, toca pra nós, Simone Mendes. Aonde a gente chegou? Obrigado! Eu vou pesquisar, se tiver disponível, toco daqui a pouquinho. Alô pro Daniel Biscoito. É. Quem mais? Alô, Grazi, bom dia pra você. Mas Grazi é original, viu? Um abraço, bom dia, sempre ouvindo a 98. Bora, seu menino. Agora vai.
4: Bom dia, 98. Dia. Passa pra mim, Leandro Leonardo, mais uma vez sozinho. Essa música vai pra Samuel, pra Marlene, pra Carol de Valdez, que tá falando neto, de São Geraldo, município de Francisco Sá. Um bom dia pra você e tudo de bom.
0: Bom dia, tudo de bom, e sempre ouvindo a 98.
5: Bom dia, 98. Pessoal, vou mandar uma música aí, um alô aí pra meu amigo Wagner aí na Fazenda Mangues. Wagner, sua esposa e seu filho que já nos escutando. Valeu, Bibocão.
4: Bom dia, Rádio 98, que é Paulinho do Chapéu, diretamente do Ara do Chapéu. Manda a próxima moda, por favor. O meu compadre Mazi, compadre Forlan. Estamos aqui tomando um cafezinho no Aras e cuidando da tropa.
0: Cuida! Vamos de mais músicas? São vários motivos. É. Mais o 3 e o 6. Rapaz.
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0: na máquina do tempo da 98, o Brian McKnight cantando o Back at One. Antes tivemos Pedro e Benício cantando o Motivo 10. Duas lindas músicas nesse bloco maravilhoso. O Fino da Roça volta em instantes com muito mais músicas. Fiquem ligados, ouvindo aqui a primeira e a número 1, é rapidinho. 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

0: aí a Alice Just cantando Cowgirl. Antes teve Luan Santana cantando Olho Marrom, a música que abriu bem este bloco. O Fino da Roça volta em instantes com muito mais músicas, mais alô e mais participações. Não saia daí, é rapidinho. 9h33, bom dia. 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

0: E fechando mais um bloco por aqui, Danilo e Davi, Eu Não Sou Terapia. Antes teve Mato Grosso e Matias, a música Ponto de Chegada, e assim é o fim da roça. Eita, que eu não digo é
1: nada. FM, a primeira e a número 1, manda um alô aqui pro Top DJ Flexon Viana em Boa Vista do Pacuí, aqui no bar, aqui do nosso amigo Ney. Todo mundo sintonizado e curtindo aqui.
0: Abraço pra vocês. Alô, Ney, bom dia, sempre ouvindo a 98. Top demais, valeu, Rocha. Um grande abraço pra você, querido. O Fim da Roça volta em instantes com mais músicas, mais alô e mais participações. Fiquem ligados, ouvindo a primeira e a número 1. 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

0: Guilherme Santiago, Me Esqueça, fechando bem este bloco. Música tocada a pedido do nosso amigo ouvinte, o Adson Vieira, o Zói de Xenon. Ele postou: manda a moda pra gente, Guilherme Santiago. Aí, se possível, a música Me Esqueça. Eu gravei essa música na chicotada depois, dei uma olhadinha. E ele postou aqui o áudio, vou ouvir daqui a pouquinho, viu? Valeu, Adson, ótimo dia pra você, sucesso, campeão, sempre, viu? Bom dia, aqui é Malu, estou aqui ligadinha. Abraço vai para o Papito e para Pezinho. Amo vocês demais. Valeu, bom dia a todos. O programa de hoje fica por aqui, volta amanhã, 5 da manhã.
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4: 10 horas em ponto.
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0: Tribunal Superior Eleitoral vai julgar decisão que barrou postagens sobre fake news envolvendo Nossa Senhora Aparecida a partir das 10 horas desta quarta-feira. Comunicado dos bombeiros menciona que fogo na mata perto do anel rodoviário de Montes Claros na noite de ontem tem características e circunstâncias de ter sido provocado de maneira intencional. Nos Estados Unidos, estado sem pena de morte há 200 anos pode administrar injeção letal às 10 horas e 10 minutos desta quarta-feira no horário local. 5 minutos depois, deve declarar a morte da mulher de 50 anos, que vem presa desde os 18. Caso desperta atenção no mundo inteiro, após governador ter se negado a conceder o ato de clemência pela brutalidade do crime. Noticiário em BH destacou, abre aspas, detido pela PM após tentativa de homicídio perto da Santa Casa de Montes Claros, foi autuado em flagrante, mas não permaneceu preso, fecha aspas. Presidente da Argentina, depois do movimento em direção ao Paraguai, afirma que seu país estará na vanguarda da liberdade. Mega de amanhã novamente acumulou e subiu agora para 75 milhões de reais. Números sorteados na noite de ontem foram 04, 10, 20, 25, 27 e 48. O tempo em dias de forte calor. Tardes em Montes Claros seguem com temperaturas de 37 graus nesta quarta e quinta-feira, com 36 graus na sexta, 33 graus no sábado, com chuva reduzida para 2 milímetros e 30 graus no domingo. Neste momento, a temperatura é de 32 graus. Sol nos estúdios da Rádio 98 FM Montes Claros. A umidade do ar está em 31%, com ventos a 8 km por hora.
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0: Muito bem, a partir de agora o programa Sua Voz no ar.

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3: Muita gente ainda não sabe exatamente o que faz um médico nutrólogo. A nutrologia não é só sobre emagrecer. É a área da medicina que estuda a relação entre alimentação, nutrientes e a nossa saúde. Na prática, o nutrólogo ajuda a prevenir, diagnosticar e tratar problemas como falta de vitaminas, excesso de gordura corporal, perda de massa muscular, diabetes, colesterol alto e até cansaço frequente. O nutrólogo avalia o paciente como um todo, analisa exames, sintomas, hábitos de vida e o funcionamento do organismo. Muitas vezes, a dificuldade para emagrecer pode ter causas que precisam de atenção.
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0: Mais uma dose de você com Zé Neto e Cristiano. Um abraço para Kelly, pessoal de Água Boa. 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
1: Muito bem, vamos à pergunta de hoje aqui no Sua Voz no Ar. Estudo revela que mulheres tendem a gostar mais de homens indiferentes e menos de homens bonzinhos. E você, o que acha? Os participantes poderão faturar uma cortesia presidencial do Santos, com direito à parmegiana, e ainda uma sessão de massagem com a massoterapeuta Cléo Silva. O telefone para contato com a Cléo Silva é o 99947-3277. Portanto, a pergunta é: estudo revela que mulheres tendem a gostar mais de homens indiferentes e menos de homens bonzinhos. E você, o que acha?

0: Telefone sem fio com Mari Fernandes, aqui no Sua Voz do Ar, agora 10h57, informando Refrigeração Mota, tudo em refrigeração. 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
0: 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Propaganda eleitoral paga pelos contribuintes será encerrada no rádio e na TV nesta quinta-feira, mas deverá voltar em 9 de outubro, em caso de segundo turno. Grande avião com destino a Israel mergulha 4,2 quilômetros em 30 segundos. Ato pode até envolver terrorismo, com briga entre os pilotos. Confira as imagens no arroba Montes Claros Com, no Instagram da 98FM, no Facebook Montes Claros Com Rádio Mock e no WhatsApp. Tribunal Superior Eleitoral vai julgar decisão que barrou postagens sobre fake news envolvendo Nossa Senhora Aparecida a partir das 10 horas desta quarta-feira. Comunicado dos bombeiros menciona que fogo em mata perto do anel rodoviário de Montes Claros, na noite de ontem, tem características e circunstâncias de ter sido provocado de maneira intencional. Nos Estados Unidos, estado sem pena de morte há 200 anos pode administrar injeção letal às 10 horas e 10 minutos desta quarta-feira, no horário local. 5 minutos depois, deve declarar a morte de mulher de 50 anos, que vem presa desde os 18. Caso desperta a atenção do mundo inteiro, após governador ter se negado a conceder o ato de clemência pela brutalidade do crime. Noticiário em BH destacou, abre aspas, detido em Montes Claros após tentativa de homicídio perto da Santa Casa de Montes Claros, foi autuado em flagrante, mas não permaneceu preso, fecha aspas. Presidente da Argentina, depois do movimento em direção ao Paraguai, afirma que seu país está na vanguarda da liberdade. Mega de amanhã novamente acumulou e subiu para 75 milhões de reais. Números sorteados na noite de ontem foram 4, 10, 20, 25, 27 e 48. O tempo em dias de forte calor. Tardes em Montes Claros seguem com temperaturas de 37 graus nesta quarta-feira, com 36 graus na sexta, 33 graus no sábado, com chuva reduzida para 2 milímetros, e 30 graus no domingo. Neste momento, a temperatura é de 34 graus. Sol pleno nos estúdios da Rádio 98FM Montes Claros. A umidade do ar está em 27%, com ventos a 11 km por hora.
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3: Se você receber um impulso incontrolável de ir para a geladeira para comer alguma coisa, tente evitar doces, alimentos gordurosos e chocolates. Substituí-los com uma cenoura, por exemplo, ou uma maçã. Estará introduzindo menos calorias no seu corpo e a vontade será saciada da mesma forma.

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1: É, hoje a pergunta é: estudo revela que mulheres tendem a gostar mais de homens indiferentes e menos de homens bonzinhos. E você, o que acha? Aos participantes poderão faturar aí uma cortesia presidencial do Sands, com direito à parmegiana, e também uma sessão de massagem com a massoterapeuta humanizada Cleo Silva. O telefone da Cleo Silva é o 99947-3277. Vamos então às participações aqui do Sua Voz no Ar.
2: Bom dia, 98, sobre a resposta. E eu acho que mulher gosta de homem, é um ruim, um mal. E mulher não gosta de homem trabalhador também, né? Mulher gosta de homem é preguiçoso e homem arrumado, viu? Valeu, 98.
1: Valeu.
3: Fala, 98, fala, meu amigo. A respeito da enquete, hein, moço? Mulher não gosta de cara bonzinho, não, moço. Cara que é bonzinho demais, a mulher põe a cela, monta em cima e bate com chicote. Deixa a camarada ficar esperto, não, que vai ver. E manda aquele alô pra nós, hein, meu amigo? Tudo de bom?
1: Valeu, abraço, Neto e família, na Avenida dos Militares, 117.

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10: Olha, o Fazendão Shows apresenta nesta sexta-feira aniversário do cantor Edmilson Batista e mais Hernani Moreira, Nilcinho Baladeiro, Carequinha do Forró. Até às 22 horas, mulheres não pagam entrada. Nesta sexta-feira, no Fazendão. A pergunta de hoje é: estudo revela que mulheres tendem a gostar mais de homens indiferentes e menos de homens bonzinhos. E você, o que acha? Aos participantes poderão faturar uma cortesia presidencial do Santos e também uma sessão de massagem com a massoterapeuta humanizada Cléo Silva. O telefone da Cléo Silva é o 999-47-3277 para você que já quer agendar aí sua massagem. Vamos então às mais participações?
11: Bom dia, 98. Sobre a enquete aí, para mim, eu acho que quando a gente vai conhecer alguém, você tem que ser confiável na palavra dele, no jeito dele, na atitude dele, pra você casar e confiar que ele do seu lado, ter segurança com o homem. Assim foi eu. Eu casei, tô há 31 anos casada e graças a Deus. Então a gente tem que saber escolher a pessoa, né? Não é se ele ser bonzinho, é os caráteres, a atitude da pessoa.
10: Ok.
12: Alô, 98. Bom dia. Sobre a enquete de hoje, cara, na minha opinião, varia muito, sabe? Muito relativo, tem mulher que dá valor, sabe? Um cara que soma mais ela, bonzinho, né? E já tem mulher que você faz tudo por ela e ela não tá nem aí, velho. Tem mulher que é ingrata, né? Mas é vice-versa aí, 98. Tamo junto, bom dia.
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Muito bem, Marília Mendonça, tudo vai ficar bem aqui no Sua Voz no Ar. 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
11: Estudo revela que mulheres tendem a gostar mais de homens indiferentes e menos de homens bonzinhos. E você, o que acha?
12: Alô, 98. Pra mim essa enquete não está certa, porque eu particularmente, né, mulher, gosto de homem bom mesmo. Homem carinhoso, homem educado, homem gentil. O homem tem que ser bom. Se não for bom, pra mim não serve.
11: Ok.
13: Bom dia, 98. Em respeito à enquete aí, eu também acredito que mulher não gosta de homem bom, não. Mulher gosta mais de homem mais bagunceiro, saído, mais pra frente. Mulher não gosta de homem que trata bem, não. Mulher gosta de homem mais bagunceirinho, né? Aquele homem que pisa, aquele homem que humilha. Mulher dá valor a esse tipo de homem.

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5: Muito bem, agora 11:50, estamos de volta aqui com sua voz do ar, que hoje quer saber de você. Estudo revela que mulheres tendem a gostar mais de homens indiferentes e menos de homens bonzinhos. E você, o que acha? Vamos a mais participações?
8: 98, olha, o bonzinho, você já sabe qual filme de todos os dias. Se torna chato. O diferente, não sabemos como vai ser o amanhã. Um dia te ama, outro dia te odeia. Aí sim é que nós apaixonamos. Beijos, 98.
5: Valeu!
9: Bom dia, 98, aqui é a Grazi. Respondendo a enquete, tem mulheres que gostam de homem bem assim mesmo, que não gostam de trabalhar, que não tem responsabilidade, homem que não presta, mas tem aquelas mulheres que são diferentes, né? Que tem que ter aqueles homens que têm responsabilidade, sim. E é isso, 98. Beijo.
5: Valeu, 11:51. Abraço aí pro Newton Paulo, Nenê, pessoal do bairro de Gapereira. Alô pra Marta, também pra Sebastiana.

0: com Danilo e Davi, aqui no Sua Voz do Ar, oferecimento Center Med. 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
2: Atenção! Oportunidade de prestação de serviços. A transportadora JL Express está contratando entregadores para prestação de serviços na entrega de pacotes. Se você possui carro e busca uma renda extra, essa é a sua chance. O pagamento é feito por entrega realizada. Interessados devem entrar em contato pelo WhatsApp 38 98418 7243. Repetindo, 98418 7243. Não perca essa oportunidade de aumentar seus ganhos. 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
1: Andrade Casa informa a hora, 12:34.
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1: Estamos de volta, 12:35. Estudo revela que mulheres tendem a gostar mais de homens indiferentes e menos de homens bonzinhos. E você, o que acha? Aos participantes poderão faturar hoje uma cortesia presidencial do Santos e também uma sessão de massagem com a massoterapeuta humanizada Cléo Silva. O telefone é o 99947-3277. Vamos a mais participações.
4: 98, na minha opinião, mulheres não gostam de homem ruim, não, gente. Ninguém gosta de nada ruim, sabe? Eu, pelo menos, eu gosto de homem inteligente, de respeito, que sabe trabalhar. A maneira de conquistar uma mulher.
5: Alô, 98, Maria que tá falando. Olha, como toda regra tem exceção, eu sou aquele tipo de mulher que gosta de um homem bom, sincero, compreensivo e que faz as vontades da mulher.
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0: Abraço Andrade, alô Éder, pessoal com destino a Campos Elíseos. Boa viagem, pegando a estrada aí, a companhia da Rádio 98 FM, grande abraço. Meio-dia e 40.
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0: Muito bem, pena que seja namora. Marcos e Belucci, abraçando o Éder, também pro Andrade, pessoal de Campos Elíseos, agora 12:42. 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
2: É, estudo revela que mulheres tendem a gostar mais de homens indiferentes e menos de homens bonzinhos. E você, o que acha?
6: Alô 98, bom dia. Eu acho que o homem ele tem que ser homem, né? E tem que saber tratar a mulher bem, tudo. Ser companheiro, fiel, né?
7: Bom dia, 98. Aqui é a Adriana do Morrinho, respondendo a enquete de hoje. Tem mulher que gosta de homem trabalhador, que presta. Já tem mulher que gosta de homem que não presta, homem que não é trabalhador. É isso, um beijo.
8: Sobre enquete... As mulheres gostam de homem ruim, não gostam de homem muito bonzinho não, né? Se for muito bonzinho, não gosta não. Nós mulher, nós. Ai, elas gostam mais de homem ruim, não gostam de homem bonzinho não, tadinho, né? E é bom o homem ser bonzinho, né? Pois é. Alô, Xandão, tem que ser bom. Um já era.
2: Valeu, Dedê!

0: Sol com Vitor Clay aqui na Rádio 98 FM, sua voz no ar, oferecimento CenterMed. 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
0: 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Copasa divulga nova lista de mais 177 bairros de Montes Claros que podem ficar sem água nesta quarta-feira. Confira a lista. Propaganda eleitoral paga pelos contribuintes será encerrada no rádio e na TV nesta quinta-feira, mas deverá voltar em 9 de outubro para o segundo turno. Israel coloca seu espaço aéreo em alerta após copiloto atacar o piloto e provocar queda brusca, interrompida por pilotos de folga que viajavam entre os 180 passageiros. Confira imagens no arroba Montes Claros com Instagram da 98FM, no Facebook Montes Claros com Rádio Mock e no WhatsApp. Tribunal Superior Eleitoral começou a julgar decisão que barrou postagens sobre fake news envolvendo Nossa Senhora Aparecida. Comunicado dos bombeiros menciona que fogo em mata, perto do anel rodoviário de Montes Claros, na noite de ontem, tem características e circunstâncias de ter sido provocado de maneira intencional, proposital. Nos Estados Unidos, estado sem pena de morte há 200 anos ficou de administrar injeção letal às 10 horas e 10 minutos desta quarta-feira, no horário local. 5 minutos depois, ficou de declarar a morte de mulher de 50 anos, que vem presa desde os 18. Caso desperta atenção no mundo inteiro após o governador ser negado a conceder clemência em função da brutalidade do crime. Noticiário em BH destacou, abre aspas, detido pela PM após tentativa de homicídio perto da Santa Casa de Montes Claros, foi autuado em flagrante, mas não permaneceu preso. Fecha aspas, saiba mais. O tempo em dias de forte calor. Tardes em Montes Claros seguem com temperaturas de 37 graus nesta quarta-feira e quinta, com 36 graus na sexta, 33 graus no sábado, com chuva reduzida para 2 milímetros, e 30 graus no domingo. Neste momento, a temperatura aqui no Alto dos Morrinhos é de 36 graus, com 20% de umidade relativa do ar e ventos a 6 km por hora.
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5: A gordura trans e seus efeitos nocivos à saúde têm sido alvos de estudos recentes. A gordura trans está no salgadinho de pacote, na batatinha frita das lanchonetes fast food, na maioria das margarinas, na pipoca de micro-ondas, nos bolos e tortas industrializados e nas bolachas.

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7: Muito bem, estudo revela que mulheres tendem a gostar mais de homens indiferentes e menos de homens bonzinhos. E você, o que acha? Aos participantes poderão faturar uma cortesia presidencial do Santos, com direito à parmegiana, e também uma sessão de massagem com a massoterapeuta humanizada Cléo Silva. Para você que quer marcar a sua massagem, marcar com a massoterapeuta Cléo Silva, o telefone é o 99947-3277. 99947-3277. Vamos a mais participações?
8: Alô 98, bom dia, aqui é o Rocha. Sobre a enquete, sem dúvida nenhuma, viu? A mulher inteligente, aquela mulher culta, ela vai gostar de um homem culto, inteligente também, trabalhador, dedicado. E sim, faz a diferença. Valeu!
9: Sobre o que é de hoje aí, eu acredito que as mulheres gostam dos homens de indiferença, porque esses homens bonzinhos não é muito bom não, viu? Eles não gostam muito não. Eu acredito que elas gostam de indiferença, tudo diferente.
7: Valeu! Fala Mansa, com Marcelo Falcão, ou Chuva.
10: Tudo de chuva.

0: Matando a Saudade com o Alemão do Forró e Hugo Guilherme aqui do Sua Voz no ar. 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
1: Atenção! Oportunidade de prestação de serviços. A transportadora JL Express está contratando entregadores para prestação de serviços na entrega de pacotes. Se você possui carro e busca uma renda extra, essa é a sua chance. O pagamento é feito por entrega realizada. Interessados devem entrar em contato pelo WhatsApp 38 984 18 7243. Repetindo, 984 18 7243. Não perca essa oportunidade de aumentar seus ganhos.
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2: Bora com mais participações por aqui que respondem a pergunta. E olha, estudo revela que mulheres tendem a gostar mais de homens indiferentes e menos de homens bonzinhos. E você, o que acha? Tá valendo aí uma cortesia presidencial do Santos e também uma sessão de massagem com a massoterapeuta humanizada Cléo Silva.
6: Bom dia, 98. Olha, a enquete pode até ser que tenha razão, mas eu, como mulher, eu acho que o homem bonzinho é bem melhor. Eu tenho meu marido, é desse jeito, ele é calado, ele não é briguento, ele não é assim, mal educado, igual certos homens que eu vejo e que eu presencio com as próprias esposas ou elas com ele. Então isso pra mim, eu não queria isso não. Eu agradeço a Deus por ter me dado meu marido do jeitinho que eu pedi a ele. Ele é uma pessoa boa, carinhosa, educado, me respeita. Isso que é importante, né? Então eu tô feliz e só agradecer a Deus por ele.
7: Alô 98, muito boa tarde. Sobre a enquete de hoje, nada disso. Mulheres gostam de ser bem tratada. Mulheres não gostam de gente ruim, não. Tem aquelas, né? Aquelas mal faladas que gostam sim. Mas mulher de verdade nunca que vai interessar por homens ruins que batem em mulher. Isso pra mim eu acho ridículo. Bruno Henrique do Vilar 2 quer concorrer a essa linda cortesia aí, viu? Do Santos. Bruno Henrique do Vilar 2. Tchau, obrigado.

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5: Muita gente quer melhorar a saúde, emagrecer ou ganhar massa muscular, mas não sabe por onde começar. E um ótimo primeiro passo é observar os próprios hábitos. Anotar o que come durante o dia, os hábitos das refeições, a quantidade de água, como está o sono e a prática de atividades físicas já ajuda muito. Isto mostra padrões que muitas vezes passam despercebidos. Às vezes o problema não é só comer demais, mas beliscar o dia inteiro. Em outros casos, a pessoa fica muitas horas sem comer e exagera à noite. Também tem quem dorme mal e sente mais fome no dia seguinte. Quando você entende melhor a sua rotina, fica mais fácil cuidar da sua saúde.
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3: 1:37. Isso é moda pra mais de metro, hein?

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6: Agora 1:48.

0: Eu Não Sou Terapia com Danilo e Davi, encerrando aqui o Sua Voz. 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
1: Boa tarde a você aí, tá ligado? Do outro lado do Raizinho, 98 FM, é a rádio que é a rádio, é jornal, é revista e TV. 30 de setembro, despedindo aí do mês de setembro, portanto, nosso Conexão 98 FM até as 4 da tarde, com muita informação pra você. Música de boa qualidade.

0: Eduardo Costa na rádio. Teve Gustavo Lima, teve Ruge também. Começou.
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3: 2:12.
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0: Neste momento em Montes Claros, norte de Minas Gerais, 37 graus e 18% de umidade relativa do ar.

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7: 2h20.
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Tava lá, tá aí, ó, Zé Neto e Cristiano cantando na Rádio 98, Amor à Primeira Esquina. Obrigado, garotos. Anitta e Alexandre Carlo, abre caminho. 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Jadson com Vitor e Léo. Colo.

0: Ai, ai, ai, ui, ui, hein? Cê tá doido, anos 2010 que não volta mais, hein? Essa música bombou em 2014, lembra dela? Valdirene, MC Magrinha, Dedê, Lorena. Cadê o Marcos Alone, Evânio? Oh, o povo pedia essas músicas aqui demais nessa época, né? 2014 em diante, o bicho pegou. Também aqui na Rádio 98, que está lá há 45 anos, desde 81. Abraçar um povo animado aqui nesse calor, né? Porque pode chover, fazer sol, dia, noite, noite, dia. Eles estão aí conosco, né? Não importa a estação. Lana, Tainá, Davi do Focas, Carlos, abração, Carlos. Célio da CL Eletrônica, Juvenil da Borracharia, Fernando Pimentel, Erli, Daniel e a noiva Tatiane.
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0: 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Andrade Colchões informa a hora. 2:35.
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4: Aí os irmãozinhos sempre aí com a mão na massa, né? Trabalhando e ouvindo a 98 em Clauslândia. Eduardo e o

0: Kaique Alessandro, largado recente com Mariana Fagundes. Boa tarde pra turma que curtiu aí o Charlie Brown Júnior, Céu Azul, em Glaucilândia. Ligou, tocou, tem jeito não, hein? Malu tá por aqui, realmente curtindo a playlist maravilhosa da rádio. Valeu, Malu, pela presença. Excelente tarde quente aí pra você, viu? Gil Gomes disse que lá no Goiás, né? A cachoeira de Goiás, o bicho tá pegando, o bambu tá gemendo, o sol tá arregaçando também. Bruninho tá ali, ó, aproveitou para chupar aquele picolé, tá certo.
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3: 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Informa a hora. 2h48.
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8: Tarde de sol, né? Com muitas nuvens aqui no topo dos morrinhos. O Diego já chegou ali, ó. É, Diegão, você pegou um sol aí, meu filho. Que Deus te proteja, porque não tá fácil lá fora não, hein, meu filho? Olha só como está o semblante desse meu colega de trabalho, Mari Santos. Ela gosta da música Jet Ski, né? Nesse calor é bom mesmo andar. Caio tá pedindo a música, Henrique Juliano, Deixa Eu Sofrer. Lana do Focas tá pedindo a música, Natanzinho Até Quando. Já pintou por aqui, né? Toda animada nesse calorão. A Nívia do Major Prats, boa tarde.
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0: Esse é o Sofrer. Pediu, tocou na Rádio 98, Henrique Juliano. Teve aí também o projeto do Piunti com Zezé cantando Telefone Mais. E Natanzinho Lima, Até Quando? Abração para Dedê do Independência e para Adriel de São João da Ponte.
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5: Gengibre, remédio para enxaquecas. As enxaquecas são dores de cabeças crônicas que se manifesta regularmente uma vez por semana ou a cada 15 dias. Pesquisas científicas comprovam que o gengibre pode ser um excelente remédio no combate a enxaquecas.

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8: Lucas e Igor, Flash.
10: O nome dela é Flash.

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0: Israel coloca seu espaço aéreo em alerta após copiloto atacar o piloto e provocar queda brusca de Boeing 737. A queda foi interrompida por pilotos de folga que viajavam entre os 180 passageiros. Confira as imagens no arroba Montes Claros com o Instagram da 98FM, no Facebook Montes Claros com Rádio Mock e no WhatsApp. Copasa divulga nova lista de mais 177 bairros de Montes Claros que podem ficar sem água nesta quarta-feira. Confira a lista. Propaganda eleitoral paga pelos contribuintes será encerrada no rádio e na TV nesta quinta-feira, mas deverá voltar em 9 de outubro para o segundo turno. Tribunal

0: acabou de declarar a morte de mulher de 50 anos, que vem presa desde os 18. Caso desperta atenção no mundo inteiro após governador ter se negado a conceder clemência em função da brutalidade do crime. Noticiário em BH destacou, abre aspas, detido pela PM após tentativa de homicídio perto da Santa Casa de Montes Claros, foi autuado em flagrante, mas não permaneceu preso. Fecha aspas. Saiba mais. O tempo em dias de forte calor. Tardes em Montes Claros seguem com temperaturas de 37 graus nesta quarta e quinta-feira, com 36 graus na sexta, 33 graus no sábado, com chuva reduzida para 2 milímetros e 30 graus no domingo. Neste momento, a temperatura é de 37 graus, sol e muitas nuvens nos estúdios da Rádio 98 FM Montes Claros. A umidade do ar está em 18%, com ventos a 8 km por hora.
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1: 3:16. 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
3: Muita gente ainda vê a obesidade como falta de esforço ou disciplina, mas isso não é verdade. A obesidade é uma doença crônica e envolve vários fatores como genética, hormônios, alimentação, sono, estresse e o funcionamento do organismo. Por isso, o tratamento não deve ser baseado em culpa e sim em acompanhamento correto. A obesidade aumenta o risco de problemas como diabetes, pressão alta, gordura no fígado, apneia do sono e doenças do coração. E nem sempre é só comer menos e fazer exercícios. Muitas vezes é preciso entender por que a pessoa ganha peso e por que tem dificuldade para manter o emagrecimento. A obesidade tem tratamento e buscar ajuda é um cuidado com a saúde.
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10: 3:37.
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0: Começa assim, ouvindo a 98 de Mantes Claros. Já tá conhece, Edilcinho. Marília cantou também, Me Ame Mais. Processo Delicado, Hugo Henrique e Ana Castela. Que sequência, meu povo. Peão todo tatuado, Geninho e Mariana Fagundes. A 98 não erra não, hein? 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
4: 4 e 7.
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4: Vamos lá então, até o sol se pôr comigo aqui, a Rose do São Geraldo e também Mari Santos do Residencial. Mega Ré.

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1: Com Tears for Fears. Todo mundo quer dominar o mundo, né? Everybody wants to rule the world.

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15: Amor de Jasmin.

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1: 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Informa a hora. 4:43.
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0: Felipe Araújo.
1: Obrigado, mano. Obrigado,
0: sucesso,
1: gente.
0: Cara.
1: Saúde, sucesso, viu?
0: Prazerzão estar aqui com vocês.
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5: O primeiro minuto de alimentação são essenciais quando se trata de emagrecer. O corpo aceita praticamente tudo que comemos. É por isso que as pessoas que comem rápido têm mais transtornos intestinais, gases, desconfortos abdominais e outros. Portanto, comer devagar, mastigando cada pedaço pelo menos 15 vezes, beber água em abundância são essenciais para uma boa digestão.

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1: Muito bem, imagens liberadas para você acompanhar na Esportiva 98 através do YouTube. TV Montes Claros com

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2: 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Chega mais, tá começando o programa na Esportiva 98FM, que rola de segunda a sexta aqui em Montes Claros, norte de Minas Gerais. Abraço aos espectadores que assistem também na TV Montes Claros Com, a rádio que é rádio, jornal, revista e TV. Do meu lado aqui, já pintando no estúdio, Roy Chaves,

0: No programa de hoje, vamos trazer para vocês destaques. Veja o que falta para o Cruzeiro contratar Paulinho, ex-volante da seleção, né? E hoje, executivo do Mirassol. Já foi volante também do Corinthians, né, Roy?
1: O Paulinho. Paulinho que fez um grande trabalho no Mirassol lá, né? O Mirassol que é um clube relativamente pequeno, que tem uma diretoria muito enxuta, tem um formato de SAF, mas não é SAF. E que o Paulinho é importantíssimo lá, inclusive naquele belíssimo apresentação do ano passado, né? O desempenho do Mirassol no Campeonato Brasileiro, né, Fábio?
0: 5 jogadores do Atlético Mineiro buscam espaço no time do Galo após a data FIFA. Vamos saber quem são eles. Treinamento já tá rolando porque sabadão tem jogo. Teremos também hoje a enquete do dia, mais uma vez relacionadas às bets, meu Deus do céu. E vamos realizar perguntas já já, porque tem dinheiro aí para os caixas dos clubes de Minas. 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Quem participa hoje com até 30 segundos, né, vai concorrer a um combo delicioso da Oba Burger com refri, batata e aquele hambúrguer na brasa que o Roy ama. E eu também já experimentei e é maravilhoso. Maravilhindo que fala, né?
1: É de outro mundo aquele hambúrguer lá da Oba Burger.
0: Essa linguagem nova aí, é de outro mundo. Fica na Raul Correia, Oba Burro. 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
0: Aê, no YouTube, o Juan tá dizendo aqui, ó, boa tarde, meu amigo, meus amigos, né? Tudo bem com você? Como vocês estão? Fala com ele, como é que você tá, Roy, hoje?
1: Bem, graças a Deus. A cidade tá pegando fogo, mas não fora isso, tá tudo bem.
0: Meu Deus do céu, hein? Por pouco não estaríamos aqui hoje, meu garoto. Derretidos debaixo desse sol.
1: A caixa d'água aqui pegou fogo.
0: Pegou? Mentira.
1: Foi, Nazareno falou.
0: Pegou fogo a caixa?
1: Pegou, não aguentou o calor, não.
0: O pneu do meu veículo deu um calo, Roy.
2: Olha aí, ó.
0: É uma bolha, como é que eu não? É papo que fala, né?
1: Deu uma bolha, deu.
0: Meu Deus do céu. A moto estava balançando e eu estava achando que estava descendo a montanha russa e não entendia o que era, mas era o calor que fez estufar aquele pneu.
1: Mas esse asfalto quente desse tanto aí, a borracha de lá também. Não acredito, não.
0: Agora é hora de levar na oficina, né, Rochado?
1: Trocar o pneu, não vai ter jeito, não. Esse pneu aí não tem conserto, não.
0: A galera do ar-condicionado também, dos ventiladores, das águas, estão trabalhando muito nessa época. Sorveteria, essa aí, né, Rochado?
1: Sérgio, da casa das geladeiras aí, não tem pra faltando serviço.
0: Ô, gente, não é pra rir, não, mas tá complicado, hein? Que venha um tempinho bom também, né? Porque após esses calores a gente fica até assustado, né, Roy?
1: Exatamente.
0: Que venha uma chuva serena.
1: Que venha uma chuva mansa, que realmente atenda as nossas necessidades hídricas, mas sem catástrofes. Vamos pedir a Deus que seja assim que aconteça, porque realmente a região nossa é muito carente de chuva, mas a chuva de temporal realmente causa muitos problemas, né, Fábio?
0: Exato. Pergunta da tarde. Lembrando que não teremos intervalo, Roy, até às 5h30. Olha só que beleza.
1: É, mano?
0: Já são, ainda são 5h15, então o pessoal pode ficar tranquilo aí.
1: Lindo deve estar lá escutando. Quando eu tô lá, não tem isso.
0: Mas é porque eu juntei tudo aqui, gente, para resolver problemas técnicos, ok? Ó, a notícia é a seguinte. Governo de Minas, falamos sobre isso ontem, anunciou cerca de 30 milhões de reais a Atlético e a Cruzeiro após a saída temporária, vamos chamar assim, né? Temporária das bets.
1: Exatamente.
0: Que a medida provisória tem que passar lá por outras decisões.
1: Outros trâmites, né? Vai ao Congresso, né? Se não me engano, né?
0: Exatamente. É, o negócio é sério, viu? Só que os clubes exigem uma conversa, muitos deles, né? Clubes receberão, em Minas Gerais, 15 milhões cada, gente, através de patrocínios de empresas estatais mineiras. E tem o América Mineiro, que entrou nessa aí também, né? Terá ajuda de 2 milhões também de reais.

0: Vamos ver aqui quanto que o Cruzeiro e o Atlético irão pegar? Deixa eu ver aqui, o anúncio ocorreu na sede do Banco do Desenvolvimento de Minas, em Belo Horizonte, e contou com a presença de representantes do Atlético, Cruzeiro e América. Né? Marcos Salum estava lá, Pedro Lourenço também, o Renato Salvador, membro do Conselho de Administração aí do Atlético. Tiraram fotos, Roy, pousaram. Aqui, ó, Atlético e Cruzeiro, atenção, ouvintes, a pergunta vai sair daqui, hein? Receberão 15 milhões cada. Os outros 2 milhões serão destinados ao América. O governo de Minas ainda mantém conversas com o Atlético de São João del Rei, que disputa né, a Série B do Brasileirão, e o Uberlândia, campeão da D, que subiu para C e vai receber também um pequeno patrocínio aí. Dentro disso, Roy, eu vou perguntar primeiro para você, e o ouvinte já pode gravar.
1: Vou falar.
0: Em até 15 segundos, está aumentando a audiência ali no YouTube agora, olha só. Está crescendo lá ele. Vamos lá.
1: Roy Chaves.
0: Fala aí. Posso fazer a pergunta?
1: Pode, fique à vontade.
0: Com esse auxílio para Minas Gerais. Tem até uns banners piscando aqui embaixo, viu, gente? Mostrando aqui também.
1: É isso aí.
0: A manchete do momento. Isso vai resolver, meu amigo ouvinte, minha amiga ouvinte, o problema da falta de patrocínio das bets e casas de apostas? Tem algumas opções no YouTube.
1: Fala aí,
0: mas
1: fala
0: aqui
1: aí,
0: você pode dar.
1: Não, pode dar as opções aí pra ouvinte, vai aí.
0: No YouTube. Sim, esse ajuda aí vai salvar o caixa desses times mineiros.
1: Mas não.
0: Ajuda um pouco, mas faltam patrocinadores maiores. Não, dinheiro público está em jogo, não concordo. Ou não, essa verba é muito baixa. É com você, Roy Chaves.
1: Olha só, o governo de Minas já tinha antecipado a essa movimentação com relação às bets, proibindo que tivessem alguma propaganda, qualquer que fosse a propaganda, dentro dos estádios do estado, por exemplo, Mineirão. Entendeu? Que é do estado, que tem a Minas Arena que administra, mas ele já tinha manifestado contrário a fazer qualquer apologia ao
0: jogo. Antes dessa decisão?
1: Antes, governo? A coisa de uns 3 meses, 2 meses atrás. Inclusive, já estava polêmico, né? Essa decisão do governo de Minas, em função de, por exemplo, o Campeonato Brasileiro é patrocinado por uma bet, não é isso? Os clubes, a maioria tem propaganda, eles vão entrar lá dentro com a camisa, com a propaganda, não tem jeito. Mas as placas, ele proibiu, o governo proibiu, não quer contrato.
0: Em Minas, então?
1: De publicidade.
0: Já estava com essa ideia.
1: Nos instrumentos públicos, sem bets. Agora, 15 milhões para Cruzeiro e Atlético, não faz nem cosca, que na verdade esse dinheiro é por ano, Fábio, não é por mês. E só vem o ano que vem também, não é agora não. Isso é orçamento do ano que vem. Então esse valor...
0: O prejuízo já está rolando agora.
1: Você tem uma ideia, o Cruzeiro tem um impacto na casa de 200 milhões com relação a rompimento de contrato com Betis. Então 200 milhões, a distância está bem grande, né? E esse dinheiro não é um dinheiro que o governo está colocando. Ele está viabilizando através das autarquias públicas, patrocínio, como já houve, da CEMIG, da Copasa, para os clubes em função... como um auxílio emergencial que seria criado pelo governo, mas patrocinado pelas autarquias públicas aí.
0: Então, na sua opinião, não resolve nada essa ajuda? Ou deveria aumentar o valor, é isso que está querendo dizer?
1: Ajuda muito pouco, não, acho que não deveria aumentar, não. O clube tem que se virar para lá, não tem clube de futebol, inclusive Cruzeiro e Atlético, que são safos, tem que se virar lá, né?
0: Não devia nem entrar nessa,
1: não dá. Eu acredito que não.
0: Até o momento, né, até onde sabemos, é que só o governo de Minas, né, Roy, que teve esse anúncio aí. Vamos observar os outros estados, o que eles vão aprontar.
1: Até agora, a notícia que temos é só relacionada ao governo de Minas Gerais.
0: Exatamente. E o pessoal já está respondendo aqui no YouTube, TV Montes Claros Com, e também no Zap 998009898. Prontinhos? O que vocês acham dessa ajudinha aí? Concordam com o Roy? Eu acho, Roy, que devia... sei lá, cara... É uma coisa, a política, mexer com dinheiro público é meio complicado, né? Apesar que as bets também acabam com o dinheiro do público, né?
1: Se fosse associações, né, Fábio? Mas as SAFs, definitivamente, né? Eu não vejo essa como razoável, não. Mas são questões realmente complicadas para a gente ficar aqui discutindo. Se fossem as associações, aí sim, fosse um dinheiro que fosse bem distribuído, ainda que numa proporção menor, mas para o maior número de associações, né? Porque nós temos aí dois clubes do interior e 3 na capital. Isso em números de equipes é muito pouco, é insignificante.
0: Não irá abranger todas as equipes, né, Roy?
1: Exatamente.
0: Então tá aí, uma polêmica pra vocês que estão do outro lado responderem. A nossa dúvida é, será que o futebol acabaria caso, por exemplo, o governo não ajudasse e as bets realmente não voltassem mais?
2: Não acredito não, Charlie.
0: O futebol que tá há muitos anos aí, né, Roy? Com, claro, nem sempre realizando as suas... com justiça ou... com panos limpos, nem sempre as claras, né, Roy? Tem sempre uma coisinha no fundo ali. E eu vou trazer pra você aqui uma notícia que é uma bomba dentro disso aí no futebol mundial.
1: Olha, tá. O que foi?
2: O bambu tá enganando.
0: Rapaz, isso aqui que eu vou te falar agora, Roy, antes de você concordar.
1: É a bomba atômica.
0: E eu tô aqui, ó, fazendo hora porque eu não achei a bomba, viu? Esconderam até a bomba, olha só. Como as pessoas estão...
1: O pavio tá queimando.
0: Esconde... Aqui. Tudo por debaixo dos panos, hein? Olha o que aconteceu com o Manchester City, Roy Chaves.
1: Olha, um clube importante mundialmente. Fala aí, deixa eu ver.
0: Manchester City da Inglaterra, né?
1: É.
0: Vive um momento histórico fora das quatro linhas, meus ouvintes e espectadores. Em uma decisão divulgada no fim de setembro, né, agora, uma comissão independente considerou o clube culpado de 114 das 115 acusações feitas pela Premier League por violações das regras de fair play financeiro. Oi, oi. Isso aí tá acontecendo há muito tempo, né? Só que não. As infrações ocorreram ao longo de quase uma década entre as temporadas 2009-10 e 2017-18. Ou seja, tá sendo julgado por coisas aí, né, há 8 anos atrás aí. O que motivou a condenação? Para o ouvinte entender e o Roy também. Receitas infladas, Roy. O clube foi acusado de utilizar patrocínios falsos, disfarçados. Parte do dinheiro vinha diretamente do antigo grupo proprietário, o Abu Dhabi United Group, totalizando um desvio superior a 6,2 bilhões de reais para simular o cumprimento de regra. Tem mais.
1: Minha nossa.
0: Não fica nervoso, não. Não é no Brasil, não, viu?
1: É na Inglaterra.
0: Isso aqui é na Inglaterra, minha gente. Vocês estão achando que é no Brasil?
2: Não acredito não, Charlene.
1: Olha aí a namorada de Lino.
0: Olha as acusações, entre elas, né? São 114, gente, acusações. Contratos ocultos. A comissão apontou a existência de pagamentos paralelos e secretos, como o feito ao ex-treinador Roberto Mancini por meio de outro clube nos Emirados Árabes. Má fé e obstrução. Isso aqui é um resumo, viu, Roy?
1: Sim.
0: O clube foi condenado também por fazer esforços coordenados para dificultar e atrasar as investigações da Premier League ao longo de 4 anos. O que vai acontecer agora? Por enquanto, a punição não foi aplicada. O clube não perdeu ponto nem título ainda. O Manchester City declarou inocente e tem até dia 2 agora, sexta, para recorrer. É um negócio muito atual, hein? Se for punido, Roy, prepare o coração. Manchester City, aplicação de multas financeiras severas, perda massiva de pontos na tabela, rebaixamento ou exclusão direta da Premier League e retirada de títulos conquistados no período, Rocha. Já falei demais, sua vez, comente isso.
1: O ouvinte vai me desculpar, mas esse Manchester City é o time do Haaland, né?
0: Nem saiu.
1: É, o time do Haaland.
0: Verdade.
1: Tá mais sujo do que tábua de galinheiro, meu Deus que me perdoe. 115 acusações, 114 foram acatadas.
0: Meu Deus.
1: E é na Inglaterra. Nós não estamos falando dessa justiça meia boca que tem aqui no Brasil, não. Lá o bicho pega. Olha só aí.
0: E demorou, né?
1: Olha só as penalidades aí, né? Que o clube pode sofrer, né? Então, nós estamos falando aí em função do fair play financeiro, que eu até comentei rapidamente ontem.
0: Aquele teto, né?
1: Que será implantado no Brasil, né? Tá tudo pronto para ser implantado no Brasil. É uma maneira de diminuir as diferenças com relação a investimento dos clubes em jogadores e para não ter essa desequilíbrio todo. Assim, um Flamengo e um Palmeiras conseguem contratar lá, por exemplo, o Flamengo contratou por força de um patrocínio que está cancelado provisoriamente. O jogador lá que foi...
0: Paquetá?
1: O Paquetá, que já foi envolvido com o escândalo de Bet, né?
0: Meu Deus.
1: Bom, aí o que é que acontece?
0: Olha só Roy, por que você fica lembrando dessas coisas? Assim você, Roy, tá manchando o futebol brasileiro, aí.
1: Mas não sou eu não, é eles mesmo que fazem a sujeira toda lá. Tá respingando para todos, né, lados. Então, para diminuir essa diferença, né, para ter uma equidade razoável, que não vai ser igual, isso não tenho dúvida. Mas, para diminuir um pouco, eles vão implantar também esse fair play financeiro, que já existe na Inglaterra, né? Aí o Manchester City pisou no tomate e o tomate tava podre e agora, meu amigo...
0: Caramba, deu ruim lá, viu, gente?
1: É.
0: Lá na Inglaterra, e vamos acompanhar esse julgamento. E pelo que a gente tá observando aí, olha, o Manchester City vai se tornar um clube pequeno, hein? Se perdesse tanto de título aí.
1: Rebaixado e tudo mais. O Manchester City tem um investimento violento. Como é que é o nome? Manchester. É isso aí, Manchester City.
0: Vai ficar manchado, né, velho? Que piadinha ruim, mas vai manchar o Manchester, viu, gente?
1: É.
0: Então tá certo. Os ouvintes já estão participando. Vamos ouvir já algumas duas pessoas?
1: Vamos.
0: Aproveitar que a gente emendou tudo aí hoje, né?
1: Vamos ouvir.
0: 998-00-9898, o que você dizia, Roy? Desculpa.
1: Não, pode, manda ouvinte aí, ouvinte.
0: Muito bem, lembrando que no fim de semana também, gente, tem Brasil e Índia, tem Atlético e Bragantino no sabadão, tem Funorte e Paracatu fora de casa, 3 da tarde, 6 horas tem Mock Vôlei JF. Nossa, muita coisa aí pra assistir, pra ver, pra ir, pra ouvir. Fim de semana movimentado, ok? Lana Andrade tá aqui ouvindo. Comenta aí, Lana, você acha que esse dinheiro vai ajudar os clubes, Cruzeiro e Atlético? Boa tarde, gostaria de fazer... Ah, tá, isso aqui depois eu passo pra vocês aqui, viu? Deixa eu arquivar aqui. Isso aqui, ó, são vendas, ó. Vendas chegando aqui na rádio ao vivo.
1: Ó, beleza.
0: Vou passar pra você, viu, Roy?
1: É?
0: Realizar aí uma venda.
1: Pode mandar pra... É conosco.
0: Porque essa rádio é muito ouvida, gente. Então tá sempre o pessoal aí procurando, né, Roy? Para falar com a gente. Somos humildes, né? Fora a humildade nossa, né, Roy?
1: É, não, nós somos assim, modestos, né? Uma modéstia ali, mas tenho que reconhecer que realmente é a primeira número um e é a mais ouvida.
3: Já olhou pra alguém e pensou, o que passa na cabeça dela? O que
0: passa na cabeça de Roy Chaves e de Fábio, hein? É, Giovana Oliveira, presidenta, ex-presidenta da torcida, ou ela é presidente ainda?
1: É, ela é diretora lá, que a presidente é Camila agora, né?
0: Da Gigantes?
1: É, né? Elas é que mandam, né? A mulherada é lá que manda. Eu passo lá rapidinho, porque... Onde é que mulher manda, a gente tem que passar com a cabeça baixa.
0: É verdade. Ela falou, boa tarde, bambinos. Ah. O que é bambino, Roy? Você que assistiu novela por aí?
1: Ela tá sendo carinhosa, falando que nós somos assim, quase um bichinho de pelúcias.
0: Bambino é isso?
1: Mais ou menos.
0: Bichinho de pelúcia, misericórdia, hein? A que ponto chegamos, hein, Giovana?
1: Deu um abraço, querida.
0: Olha aí a foto, ó. Tirar o microfone da frente pra você ver a foto.
1: Ela tá tomando um café lá, velho.
0: Deu pra ver? Não, esse aqui é da Mara, ganhou ontem, ó.
1: Ah, ganhou lá, né?
0: Oba Burger.
1: Ah, o retano, é?
0: Cê tá doido,
1: viu? Ó o kit.
0: Isso aqui não é um almoço, um jantar qualquer? Parabéns, hein? Ela disse que o cartão que ela tomou ontem valeu a pena, porque ela acabou ganhando, hein?
1: Ela tomou cartão.
0: Primeiro dela na rádio aqui.
1: Muito bem.
0: Ela chamou o menino lá de... Não vou falar o nome, não.
1: É.
0: Mas ela mereceu. Mas ainda mais tarde encheu a barriga, isso aqui importa, né? Beleza, parabéns então, Oba Burger também, nosso parceiro forte aí, né, Roy? Do programa.
1: Parceiro sempre aí, e nós agradecemos essa parceria sempre aí.
0: O Eric Mota diz que o seu sossego, Roy, está acabando.
1: O meu?
0: Porque o Oliveira Samuel Lino tá voltando. Já te avisando que é semana que vem.
1: O pior é mesmo, só tem 2 dias aqui de folga, amanhã e depois, segunda-feira, já tá aqui já.
0: Você ficou calmo esse tempo todo, Roy?
1: Ah, mas é claro, ele não tá aqui pra poder me encher minhas
0: pernas. Era Lino que estava destruindo, né, a sua sanidade mental nessa rádio.
1: Se ele acha que tá de férias, e eu?
0: Aqui é o JP. Com a distância dele. Quando ele voltar, Roy, você prepara, viu?
1: A Fuxicanda tá indo embora. Não tem Fuxico aí, não?
0: Duda indo embora lá, Duda Lima. A gente chama ela pra participar, ela fica correndo. Vamos ouvir o povo, né?
1: Vamos.
0: Só áudio vale, tá, gente? Pra concorrer aos prêmios.
4: Boa tarde, 98.
0: Poxa, Maria. Aí você vai gritar gol desse jeito, vai.
4: Boa tarde, 98. Galera da 98.
0: Quem é?
4: Essa quantia aí, até ajudar, ajuda, mas eu acredito que
0: pro
4: Cruzeiro faz muita diferença não, viu? Mas é de bom tamanho ajuda, viu? Quem fala é Janei Gomes.
0: Ué, Roy, o Janei, ele concordou, porque os representantes dos clubes da capital estavam lá tirando foto, tudo sorridentes, felizes, com esse dinheiro que vai entrar, ué.
1: Ué. É 15 milhões, não é 15 reais não, né?
0: Pra nós
1: com certeza é que ajuda, mas o vulto das transações do futebol são em ordens muito maiores, né, tá? Ultrapassa a dezena, vai pra centena, é de centena pra cima, né?
0: Tem que aguardar essa lei ser aprovada aí pra parar de gastar tanto dinheiro absurdo Não só no Brasil, no mundo do futebol, misericórdia, gente. É dinheiro demais. O jogador faz um gol ali, ele não precisa trabalhar mais nunca.
1: Mas aí,
0: se ele for esperto, né, Raí? Realiza aquele investimento ali, não joga bola e também não trabalha, velho.
1: Você viu aí a especulação com relação ao salário do Michel, o treinador do Norte? Na ordem de quanto que seria?
0: O Salgado?
1: É.
0: É um salário doce, Roy?
1: O Salgado? Uai, pra mim é doce, salgado, já vem com sobremesa, sorvete, com tudo. Na casa de. Na ordem de 100 milhas.
0: É isso?
1: Por mês.
0: Que beleza, hein? Isso aí é um chute seu ou já tem comprovação?
1: Não, é uma informação que veículo
0: é, jornalístico.
1: É.
0: Então aí, ó, na casa dos 100 mil técnicos.
1: O que acontece? O Michel é um treinador que vai, pode ser o Norte, a grande revelação dele como treinador, assim como foi o Kleberson. Nunca tinha trabalhado como treinador numa equipe de ponta, né? Numa equipe de primeira divisão, digamos assim, no caso do Norte, Campeonato Mineiro. E agora, para o ano que vem, o Norte no Campeonato Mineiro da primeira divisão e em duas competições nacionais, né?
0: Beleza, olha aí, ó. O furo que o Roy trouxe pra gente aí, gente. Ó, o Davidson mandou um áudio enorme aqui. Eu sei o que ele tá falando. Ah. Será que ele achou baixo demais esse valor para os clubes de Minas? Ou que nem deveria ter essa ajuda?
5: Alô, 98. Aqui quem tá falando aqui é Davidson, do Açougue, do São Judas.
0: Ô, opa, você sumiu, hein, rapaz?
5: Uma vergonha, moço. Uma vergonha pra tirar dinheiro público pra ajudar futebol. Por isso que o Brasil não vai pra frente, por causa disso aí, ó.
0: Ah.
5: Aí, ó. De vez ajudar um hospital... O SUS vai mexer com futebol. Por que não abaixa o salário dos jogadores? Ah. Isso aí é sacanagem, moço. Eu não concordo, não.
1: É, deve estar assumindo, mas voltou bravo.
0: O problema aqui na rádio, gente, Roy e ouvintes, de fazer enquete em um clima quente como esse que foi hoje, 37 graus, é isso aí, ó. Todo mundo com neurônio queimando. E todo mundo nervoso, que isso, Davidson? Calma, menino. Ele trabalha no açougue lá, né? Um abraço aí pra galera do açougue também. Isso. Mas ele não é assim não, ele tá nervoso só com esse episódio aí, o Davidson, viu?
1: Não, é gente boa.
0: É bom atendimento, total lá no açougue.
1: É isso aí.
0: Então ele não concorda que esse dinheiro venha para um cofre de clube, Roy Chaves.
1: É a opinião dele, nós temos que respeitar, né?
0: Pra fechar esse bloco, mais um, né? Oi.
6: Boa tarde.
0: Boa. Renato?
6: Não, foi só o governo de Minas, não. Vi a governadora do Pernambuco anunciando também
0: que vai
6: os times de lá.
0: Aí.
6: Verba do estado.
0: Olha aí, Pernambuco também.
1: Pernambuco, né?
0: Olha aí, o Renato já acompanhou, o Pernambuco tá anunciando verba lá. Vamos apurar isso e trazer já, né, Roy?
1: Isso aí.
0: Apoio?
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0: Voltamos! Um abração pra você que tá aí rolando a tela nos shorts do YouTube, nos encontrou, parou e ficou. Que Deus abençoe vocês, tá bom? E que o sol queime a sua vida, né não, Rajaves?
4: É melhor você ficar na sombra, viu? O tempo tá feio. Olha, muita água.
0: E o tempo fechou, hein? O tempo fechou, tá muito interessante. Vai que, né? A meteorologia já previu aí que em Montes Claros pode cair um pouquinho de chuva aí no final de semana, vamos ver. Roy, a Giovana disse que não quer falar sobre isso em áudio, ela não está podendo, está impossibilitada. Mas ela mandou
4: uma mensagem.
0: Uma mensagem, mas tem que mandar.
5: Mande áudio, não mande escrevendo não, mande áudio.
0: Pois é, tá o recado aí pra você, viu, Giovana? Ela disse que isso que está acontecendo é uma... Vamos mudar a palavra ali. Patifaria, Roy.
4: É uma patifaria.
0: Isso.
4: Isso.
0: Mesmo que a CEMIG, Copasa, né, e a Vins patrocinem, segundo ela, não é justo gastar com isso. O esporte pra ela acabou. E se ela mandar áudio, vai tomar um vermelho aqui na rádio. Não seja por isso. Com áudio ou sem áudio, tá aqui, ó. Pra você, você merece. Você tá descontrolada. Roy, comente
4: isso. Tá igual o menino do açougue lá, tá meio nervoso. É o calor tá. O calor tá perturbando a cabeça aí do boi.
0: Oxe, o David.
4: Desmiolou.
0: O David ficou tão nervoso que o cliente pediu a carne, né? Pra bife e ele moeu a carne, só no nervosismo.
4: Não,
6: bife. Olha ele aí, ó.
0: Calma, Davidson. Abraço pra turma do açougue aí no Morrinhos. Temos aqui também um ouvinte, o Anderson, que disse que Bambino, Roy, é um menino. Ou um garotinho. Mais cedo nos chamaram de bambinos.
4: É isso aí, foi.
7: Eu não acredito não, Charlie.
0: Dois garotões.
4: Então aí, nós somos garotinhos, né, mano? Que beleza. Obrigado.
0: Meu bambino. Vamos lá. A pergunta do dia é a seguinte. Vocês acham que a ajuda do governo será essencial para que os clubes saiam deste problema de falta de patrocínio das betes? Vamos ouvir então, Rachades?
4: Vamos.
0: Começando por ele, o grande cinegrafista...
4: Nosso enviado especial,
0: Neto.
8: Fala, Rochard. Fala, Fábio. A respeito da enquete, moço, é melhor o governo ajudar pouco do que ajudar nada, né?
0: Viu?
8: É. Se os 10 contos aí, ameniza alguma coisa no clube, né?
0: 15, mas né?
8: Tem que ter os patrocínios.
4: É isso aí.
8: Os patrocínios agora tem que cair em cima pra ajudar, viu?
0: Aê, o Neto tá de acordo. Tem que ter dinheiro mesmo.
4: Isso aí, Neto.
0: Quem mais? Oi,
9: boa tarde, 98. Galera da 98.
0: Janei já foi, né? Ô, Janei, desculpa, já falou. Esse aqui já falou, Roy? O Ed Araújo, não, né?
4: Acho que não.
0: Vai, Ed.
10: É 98. Eu acho que a melhor forma é baixar o salário desses pernas de pau.
0: Pernas de pau.
10: Que não joga bola nenhuma, né? Fica lá só fazendo gracinha, uns pernas de pau. Que a melhor forma era baixar o salário deles. Aí os clubes iam dar conta de manter sim.
4: Ele tá falando uma coisa aí que realmente salário de jogador de futebol é uma coisa assim.
0: Absurda.
4: Não é desse mundo, não.
0: Absurda, gente. É. Nada contra. Os meninos trabalham pra isso, treinam, né, Roy? Colocam em jogo, em risco, os seus corpos, suas pernas, e ali, sempre com perigosíssimas lesões, às vezes acontecem. É um esporte muito perigoso, Roy. Você tem que valorizar, então, também, cada um desses aí.
4: E uma carreira curta, né, Fábio? O jogador profissional, ele joga com alta produção e alto rendimento até uns 36, 37, daí pra ir pra frente. Raríssimos, né?
0: Messi tá lá ainda, viu?
4: Que ainda jogam, né? Raríssimos, é. O Messi é um. Eu posso citar aqui o Zé Roberto, que jogou no Palmeiras até pouco tempo, né?
0: Vixe.
4: Com 41 anos. O Fábio, que tá no gol lá do Fluminense, tem mais de 41 anos o também. O
0: Bentinho da URT.
4: É,
0: Bentinho, não
4: é?
0: É,
4: como chama?
0: 53 anos?
4: 55, é.
0: Ditinho. Ditinho, né, Bentinho? É. Ditinho, galera. É,
4: jogou Mineiro o último, né?
0: Exato.
4: É alguns atletas que realmente são muito profissionais, se cuidam muito durante toda a carreira, né? E aí tem uma extensão a mais do que os outros com relação à longevidade da atuação. Mas ainda assim, é uma carreira curta.
0: Falando em Messi, hoje à noite tem Argentina e Bolívia. Fala aí, garoto, hein?
6: Alô, 98.
4: Aqui.
6: Alô,
0: Adilson.
6: Ah, Adilson. Alô, Fábio.
0: Tá bom, Adilson?
6: Só não vou falar alô, lindo. Só na semana que vem.
4: É.
6: Ó, 15 milhões, não é 15 reais não, viu? Oi. Quem não quiser, é só transferir pra minha conta.
4: É, manda achar pizza.
0: Olha, pra você vai fazer, pra gente aqui faz uma enorme diferença mesmo, hein, Roy?
4: Eu também, você já divide comigo, viu?
0: Eu só não tô acreditando que é anual, Roy. Eu acho que estranho, é mensal você tá fazendo.
4: É nada.
0: Por ano, a cada 12 meses? Sei não, acho que essas transações aí gastam muito mais, né?
4: Ali.
0: Entre jogadores aí. Bom, confirmamos aqui que realmente Pernambuco também anunciou, Roy Chaves.
4: Tá antenado, né?
0: É, pra ajudar aí ações sociais e incentivos lá em Pernambuco. E tem um cenário federal aqui também, ó. O próprio governo estuda uma linha de crédito de emergência subsidiada por meio de bancos públicos, estimada em até 20 bilhões de reais para auxiliar essa transição aí de todos os clubes brasileiros que estão afetados pela perda de receitas publicitárias no setor de apostas.
4: O Rodrigo não estava gostando do dinheiro público no futebol e agora...
0: Agora é agora nível de Brasil.
4: Nível federal, lascou.
0: Vixe, agora é que o Deus vai nervoso. Agora o Deus vai fechar a sua.
4: Não, Deus agora vai lá no Brasil, né?
0: Atenção, o açougue do Davidson no Morrinhos não abre mais enquanto o federal não resolver esse problema.
4: Das bets.
0: Das bets. Então aqui, rapidinho, Roy, um resumo aqui, né, das manchetes do dia.
4: Vamos.
0: É, o volante, aliás, o Cruzeiro, né, segue com as tratativas do ex-volante Paulinho do Mirassol, tem expectativa de fechar com ele aí nos próximos dias. As negociações evoluem há cerca de 2 semanas já, hein, e depende de uma reunião do ex-jogador lá no interior paulista. Tem que viajar alguém pra lá e lá conversar com ele, igual o Vitão foi até Dubai conversar, ok?
4: É o Paulinho aí, aquele diretor que é executivo, né, que atua entre a diretoria administrativa e os técnicos, é aquele que faz aquela interface de contratação, que tem todas as informações de mercado, né? Essa que é a função dele.
0: Ele disse que não quer atropelar esse momento lá com o Mirassol e quer conversar, deixar tudo em pratos limpos, né? Porque se ele desligar do Mirassol, não quer sair com a porta fechada lá.
4: Ele tem compromissos lá, ele tem que honrar os compromissos, é uma postura profissional dele, né?
0: Ele disse que é o clube, né, Roy, que abriu as portas para ele depois que ele aposentou.
4: Deu ele uma vitrine nacional, né?
0: Então vamos aguardar e vamos acompanhar também a chegada possível aí do Paulinho. O Roy já explicou o que ele vai fazer no clube, né? Ele é tipo um olheiro, Roy? Ou não?
4: É aquele diretor que faz a interface de contratação, que tem as informações de mercado, de atuação dos jogadores, das estatísticas dos jogadores, que hoje futebol é assim, né, Fábio? Não tem aquele negócio de ficar acompanhando o jogador e tal, não. Pega os dados do jogador, faz uma avaliação em relação ao que ele tem de handicap e aí avalia com relação à atuação nos clubes. E aí assim que acontecem as contratações. Alguns diretores, o Cruzeiro sofreu muito com isso, né? Na época lá do Itaim Machado, né?
0: Itair
4: Machado, você lembra disso, né? Que veio lá do Vale do Aço, que foi presidente do clube lá do Vale do Aço e que atuou como diretor no Cruzeiro. Fizeram lá algumas transações lá com segundas intenções, que não era para favorecer o clube, sim para que eles tivessem comissões, e realmente colocou o Cruzeiro em situação delicadíssima.
0: É isso que eu queria dizer mais cedo, a falta da transparência.
4: Exatamente.
0: Os clubes, infelizmente, recentemente e também há muitos anos, em sua maioria, estão trabalhando de uma maneira fechada para com o torcedor e para com os próprios funcionários, né, do clube. Ali sempre tapando alguma coisa e desviando algo. Isso é um perigo, menino.
4: É.
0: futebol isso, brasileiro. Isso não é bom pro futebol futuramente, não.
4: O futebol brasileiro segue o caminho da política brasileira. É muito confusa, né?
0: Meu Deus. Lá vem o Roy Chaves falar de. Ó,
4: cara, não vou falar disso aqui, não.
0: Você levou um cartão amarelo aqui agora, viu?
4: Eu? Não, foi não. Foi o Hélio, moço.
0: Você tá incentivando aí. Hélio, é tudo Hélio agora. Ó, em meio à data FIFA, gente, os jogadores do Atlético miram o retorno, né? Aos gramados para a sequência da temporada. Alguns dos atletas buscam mais espaço no time, comandado por Eduardo Domingues. E o Atlético volta a campo sabadão, 18h30, para encarar o Bragantino na Arena MRV, em jogo atrasado pela 21ª rodada do Brasileirão. E tem uns jogadores aí, né, que querem entrar nesse time aí. O Domingues, embora ele tenha um time desenhado já, ele costuma dar espaço aos reservas em alguns compromissos. O calendário do Atlético tá alto, né? A tendência é que o treinador promova rodagem nesta equipe. 5 jogadores, Roy, ouvintes, aparecem buscando vagas. Zagueiro Léo Duarte, lateral direito Preciado, o meio-campista Gustavo Scarpa e os atacantes Dudu e Thiago Borba. O Dudu tá lá ainda, Roy?
4: O Dudu acho que tá lá, não, pendurado num varal lá. O que que acontece? O Atlético, para esse jogo de sábado, ele tá sofrendo aí com a data FIFA, porque tem os jogadores cedidos às seleções sul-americanas, né? 2 jogadores. Tem o Vitão, o zagueiro que tá na seleção brasileira de sub-20, se não me engano. E tem o próprio jogador lá, o atacante, como é que chama aí? Você falou?
0: O Dudu Borbas.
4: O Borbas, que é jogador que não pode atuar por força de contrato, porque ele veio cedido pelo Bragantino, né?
0: Então tá aí, as notícias rápidas aí do Cruzeiro e do Atlético, que aos poucos vão retornando. A data FIFA acaba, termina já nesse final de semana, né, Roy Chaves? E os clubes já voltarão com tudo aí na semana que vem. O Antônio de Cariacica dando boa tarde a todos que ouvem a rádio. E daqui a pouquinho vamos chamar também o ganhador, mas antes tem ouvinte ainda, Roy. Tem mais alguma informação aí?
4: Não, pode ser, sem ouvinte.
0: Pergunta do dia.
4: Tem o Lalaica.
0: Tem mesmo?
4: Tem.
0: Ó, no YouTube, a pergunta aqui, gente. TV Montes Claros, com o auxílio do governo de Minas, resolve a falta das bets como patrocínio? 57% diz que vai salvar, sim, o caixa dos times. 29% diz que ajuda um pouco, mas tem que ter mais patrocinadores. E não, dinheiro público em jogo, não concordam. E ninguém votou na opção verba muito baixa. Achou que a verba tá de bom tamanho, Roy. Só você que tá achando pouco aí, viu?
4: Tô com assim meio soberbo hoje.
0: Você tá querendo dinheiro assim.
11: Boa tarde, galera da bola, Andrezão. Não concordo, não, viu? Cadê os milhões, bilhões lá que as Bet ganharam? 62 milhões. Por que as Bet não ajudam os times agora?
0: É cadê
11: o dinheiro? Dinheiro de quem não joga futebol? Eu não concordo, não. Valeu, galera da bola.
4: Andrezão tá falando que o que as Bets já arrecadaram é o
0: devolver tudo.
4: É o suficiente pra poder manter os clubes aí. Não é bem assim que funciona, não.
0: Mas peraí, Roy, e o dinheiro? O dinheiro que recebido até então, onde foi parar? Cadê?
4: Das bets?
0: Que os clubes receberam enquanto estava em evidência, né?
4: Os clubes fizeram, com certeza.
0: Investiram?
4: Compromisso, pagaram conta. Todos esses clubes aí, não tem clube no Brasil que não deve, não. Tem um que deve menos. E tem um que eles falam, o único que fatura, que é o Palmeiras. Mas dever, todos devem.
0: Que situação o Brasil vem vivendo, hein, gente?
4: É isso aí.
0: O último da tarde.
12: Boa tarde, 98. Crisaldo.
4: Ó, Crisaldo.
12: Igual eu falei ontem, que é cortar o salário dos jogadores.
4: Vamos cortar.
12: Isso aí já chama desespero político, né?
4: Olha.
12: Esse governo fez aí. Tudo bem, ajuda um pouco, mas já é desespero político.
0: Então tá certo. Agora vamos para o Ula Like, porque já tá quase na hora da hora do Ângelus.
13: Ula Like!
4: Antes eu contei a história de Mano, né? Que o negócio do cachorro que soprou o ovo estava quente, né? Aí Mano tava vindo lá de Santa Rosa. Mano era, tinha um caminhão, fazia uns fretes aí e tal. E a estrada de Santa Rosa até chegar na BR-135 ali depois de Nova Esperança era de estrada de terra. Aí o cara falou: ô, Mano, você podia levar um bode lá pro meu tio lá em Montes Claros? Mano pegou.
0: Um bode?
4: Um bode. Amarrou esse bode na carroceria e vem. E mandou pra chegar pra ir numa festa aqui, mostrar, pisou o pé e tal. Daqui a pouco ele sentiu que o caminhão dele tava balançando a carroceria, tava meio que sem aderência nas rodas traseiras. Quando ele olhou, moço, o bode abriu a boca, encheu de ar e tava inflado, parecendo um balão, e tava levantando a carroceria do caminhão. Aí ele diminuiu, foi lá e dizendo que mexeu na válvula lá e desvaziou o bode e veio embora. Quando ele chegou, que
0: ele esvaziou.
4: Quando ele chegou, que ele pegou a estrada de asfalto, que ele pegou a BR, ali logo depois nas penas, aí é que ele pisou mesmo, doido pra chegar no forró, aí esqueceu do bode, e aí o bode de novo. Só que dessa vez o bode explodiu, velho. Foi uma explosão que derrubou umas duas casas lá perto.
0: O bode explodiu, e aí o carro?
4: Aí o carro acabou de chegar só com a cordinha amarrada, a cordinha que amarrou o pescoço do bode.
0: Ah, mas agora você vai ter que explicar pro ouvinte por que esse bode tá inflando nessa viagem.
4: É porque abriu a boca e vando correndo, e o ar foi entrando, e o bicho encheu.
0: Ah, entendi. Ô, meu Deus do céu, amanhã tem mais. Esperamos vocês aqui às 5 da tarde.
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6: 6:22.
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5: Na saúde, uma coisa é fundamental: cada pessoa é única. O que funciona para um pode não funcionar para o outro. Isso vale muito para emagrecimento, uso de vitaminas e suplementos. Por isso, dietas prontas e receitas da internet nem sempre trazem resultados e às vezes podem até atrapalhar. Um tratamento correto leva em conta a rotina, os exames, a idade, os hábitos e as dificuldades de cada pessoa. Tem gente que precisa controlar mais a fome, outros precisam corrigir falta de vitaminas, melhorar o sono ou reduzir o estresse. A boa medicina não trata só o peso, trata a pessoa como um todo. E é isso que traz resultados mais seguros e duradouros.
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0: 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Você curtindo aí Detonautas Rádio Love Nacional. Música 5, hein? Sexto lugar, João Gustavo e Murilo com Grelo, Postinho de Gasolina. Já fizemos dezenas de vendas pelo Move Brasil. E você, motorista de aplicativo ou taxista, não pode ficar de fora dessa. 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

0: Ponto Bom, Ponto Fraco com Duda Bertelli e Ana Castela. É a quarta do dia. 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Quem ouve a 98 nesta noite quente é a Shirlinha e a sua tropa na Vila Guilhermina, no bar da Shirley. É uma turma bonita por lá, hein? Alusão também para o Paulinho aí, transportando a galera no seu veículo. Aí tá fresquinho, tá de boa aí, né? O estúdio aqui também tá bom, viu? Quando eu saio lá fora, aí o bicho pega.
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3: 6h47. 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

0: Pois é, se meu olho tirasse de volta, era um flash. Lucas e Igor subindo para a segunda colocação no norte de Minas Gerais. A terceira colocada hoje fica com ele, Gustavo Lima, Bala Alojada. 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
0: Olha aí, Tainá, Lana, Larissa, Mari, Renan Mendes, Conde. Olha quem voltou para o primeirão. O Sargento Fernando, o Eder Boquinha, a Gabriela e a Heloísa.

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5: Sete e quatro.

0: certo, hein?
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Muito bom por aqui, pessoal. Ouvimos música com Chitãozinho e Chororó e Roupa Nova. Frio da Solidão, que linda versão, né? No bloco teve ainda música com Zezé de Camargo e Luciano, Foi Só Engano. João Bosco e Vinícius no Popurri, Pagode em Brasília, Falou e Disse, Mini Saia. Vai curtindo e acompanhando por aqui então, Boteco 98 FM, onde você participa aqui no 9800-9898, oferece sua música para quem você quiser, tá? Lembrando, inclusive, que os áudios devem ser de no máximo 15 segundos. Chega junto, já já tem mais modão, pessoal. 98. 7.

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6: Atenção! Oportunidade de prestação de serviços. A transportadora JL Express está contratando entregadores para prestação de serviços na entrega de pacotes. 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
5: BR-251 nesta quarta-feira. 6 pessoas ficaram feridas após o ônibus não conseguir parar a tempo no sistema de pare e siga e colidir na traseira da carreta. Israel coloca o seu espaço aéreo em alerta após copiloto atacar o piloto e provocar queda brusca de Boeing 3737. A queda foi interrompida por pilotos de folga que viajavam entre os 180 passageiros. Confira as imagens no @ Montes Claros com o Instagram da 98FM, no Facebook Montes Claros com Rádio Mock e no WhatsApp. Copasa divulga a nova lista de mais 177 bairros de Montes Claros que podem ficar sem água nesta quarta-feira. Confira a lista. Propaganda eleitoral paga pelos contribuintes será encerrada no rádio e na TV nesta quinta-feira, mas deverá voltar em 9 de outubro para o segundo turno. Tribunal Superior Eleitoral começou a julgar a decisão que barrou postagens sobre fake news envolvendo Nossa Senhora Aparecida. Comunicado dos bombeiros menciona que fogo em mata perto do anel rodoviário de Montes Claros na noite de ontem tem características e circunstâncias de ter sido provocado de maneira intencional, proposital. Nos Estados Unidos, estado sem pena de morte há 200 anos ficou de administrar injeção letal às 10 horas e 10 minutos desta quarta-feira no horário local. 5 minutos depois, ficou de declarar a morte de mulher de 50 anos que vem presa desde os 18. Caso desperta a atenção no mundo inteiro, após o governador ter se negado a conceder clemência em função da brutalidade do crime. Uma hora antes do prazo final, a execução foi suspensa. Veja o motivo. Noticiário em BH destacou, abre aspas, detido pela PM após tentativa de homicídio perto da Santa Casa de Montes Claros, foi autuado em flagrante, mas não permaneceu preso, fecha aspas. Saiba mais. O tempo em dias de forte calor. tardes em Montes Claros seguem com temperaturas de 37 graus nesta quarta-feira e quinta-feira, com 36 graus na sexta, 33 graus no sábado, com chuva reduzida para 2 milímetros e 30 graus para o domingo. Neste momento, nos estúdios da Rádio 98 FM, no Alto dos Morrinhos, a temperatura está em 30 graus, com tempo parcialmente nublado, umidade relativa do ar em 27% e vento soprando a 5 km por hora. 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
10: 7:27. 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
5: Bora de mais participação aqui na programação 98 FM. Alexandre, boa noite para você também. O Clésio e família, a turma curte no bairro, na Vila Exposição.
11: Boa noite, 98. Aqui é a Karine. Eu gostaria de ouvir e oferecer a música Te Amo com Jean Giovanni e ofereço para o amor da minha vida, o meu esposo, João Henrique.

Assim Te Amo, música de Chitãozinho Chororó. Também teve Jean Giovanni, Te Amo. Bora demais, abraço por aqui, doutor Igor. Também tá acompanhando com a gente, Ícaro, melhor. Alô também pra o Rodrigo e a turma do bairro Maracanã, turma de Aparecida do Mundo Novo. Dezinha, a galera que curte com a gente lá no São Geraldo 2. Alex Bacaninha, turma tá em Nova Esperança também. Tem o Mirabella lá em Nova Esperança. Olha aí, ó, Alex Olinha também tá na escuta 98 FM no Alterose. Quem curte por lá na região também tá, é o Fábio. Obrigado, Fábio. Tudo de bom pra vocês. Alex Durães, sucesso pra ti. Tá, turma, trabalhando e curtindo aqui o Botecão. Pessoal dos aplicativos aí também, gente. São 7h36, oferecimento. 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

Esteve João Paulo e Daniel, pra te esquecer, não dá. Esse é o Boteco 98 FM. Abraço pro Tim, pro Caleb também no bairro Independência. São 7h46, informando em cor, cuidando do seu coração.

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3: 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Eita, Roberta Miranda aí de volta, nós mata a saudade, hein? Dodói.

0: vai, criança.
1: Cantando pra nós aqui no boteco, hein? Dois dentes, mulher feia. E abraço por aqui também pra turma lá do Raibá. Obrigado, gente. Tudo bom pra vocês aí, tá bom? Ô, Balbini, a turma do Palitinho também tá acompanhando. Valeu, Rita. No bloco teve outra metade com o de Paulo e Paulino, Roberta Miranda, Dodói. Eita, Zelsma, boa noite pra você também. O Taidinho, a turma lá de Juramento. Tem o Cari na comunidade de Laranjão, região de Glaucilândia também. Ô, Mazin, eita, abraço pro Rogério aí também. Tá o pessoal de Rio das Pedras. Tem a turma que também curte com a gente em Malhadinha. Tá Bocal 1 e 2, Gameleira. Abraço pra vocês aí, tá? O João Bolinha também tá sempre ligadinho aqui no Boteco da 98 FM. Hora, pessoal, 8 em ponto.
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1: 8 e 5.
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Muito bom aqui na 98, música de Jair Rodrigues, Amigo Verdadeiro. Antes teve The Woolies, He and He is My Brother. Tá aí, conheço a tradução dessa música, viu? É muito bonita, por sinal. Linda demais aqui no Máquina do Tempo, na 98 FM. Bora seguir de abraço aqui pro amigo Rogério também. Tá por onde? Tá curtindo com a gente, Rogério? Obrigado, na Alterosa, né? Eita, a Emily também tá acompanhando, pra ele e pra toda a família. Ei, turminha aqui de família, seu Juarez também pra você e pra toda essa turma topada, Dana Cida, segue daí, nós estamos por cá, viu? 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
1: 8:14.
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3: Muita gente pensa que a nutrologia serve só para emagrecer, mas ela vai muito além disso. O nutrólogo também ajuda na prevenção de doenças, na melhora da disposição, no ganho de massa muscular e no equilíbrio do organismo. Muitas pessoas procuram ajuda por cansaço, queda de cabelo, falta de concentração, dificuldade para ganhar peso ou até compulsão alimentar. Isso acontece porque a alimentação influencia praticamente todo o nosso corpo. Quando esse equilíbrio não está adequado, a saúde sente, mesmo que os sinais não sejam tão claros no começo. Cuidar da nutrição com acompanhamento médico é uma forma inteligente de prevenir problemas e melhorar a qualidade de vida.
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1: E abraço por aqui para Ricardo e Cleide, também na Escuta 98.

0: Aô, Trembão, hein? Música linda. Tá aí, Marciano, amo você aqui no Boteco 98. Um abraço pro Fernandão na Mula também curtindo com a gente, né? Alô, Emily, pra você, pro seu Juarez, dona Cida também, boa noite. Segue de abraço por aqui também, tá? Pro Luiz Fernando na escuta 98 FM. Pra turma que curte uns modão também, Paulinho, como é que você tá por aí? Tudo bem? Jeová lá em Glaucilândia, boa noite falando nisso. Abraço pro Erivelto também, tá? Pro Moacir, pra toda essa turma top aí. Alô também pra Yasmin, a turma de Nova Esperança, Kleber Mardinha. Segura aí que daqui a pouquinho nós estamos de volta com mais modão aqui no Boteco da 98, esse menino.
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5: 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Andrade Colchões informa a hora 8h34.
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7: 8:34.
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0: Christian Ralph, sou eu. Antes teve Som de Cristal com Joaquim Emanuel aqui na programação 98 FM Boteco. Bora lá, Cid. Também tá curtindo a programação 98 FM no centro de Montes Claros, Sidney. Segura aí que daqui a pouquinho tem mais modão aqui no Boteco 98. 8h43.
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1: 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O povo já sabe, pediu madeira, já tá aí, informa a hora, 8h48.
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0: Vamos que vamos então, Neto, na Avenida dos Militares. Abraço pra ele, pra toda a família, Tatiane, Fábio e Davi também. Olha aí, acompanhando com a gente, Fernandão da Mula. Tudo bom pra você também, pra não esquecer, viu? Lei Pimenta. Topa daí que nós estamos, porque já tem mais modão. Depois das 10, pessoal, são 8h56. 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
3: Caspa, a instabilidade emocional, depressão ou ansiedade colaboram muito para o aumento da caspa. A alimentação desequilibrada junto com o uso de secadores e banhos excessivamente quentes é um dos grandes agravantes da caspa. Lave todos os dias os cabelos com água morna e shampoo para cabelos oleosos.

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1: Depois das 10 a gente tá de volta e você curtindo a programação 98, a Voz do Brasil vem aí. Te abraço por aqui pra Geraldo também, a turma lá em Rio das Pedras acompanhando a programação 98 FM. Fique com a gente. 98.
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3: Olá, boa noite.
4: Boa noite para você que nos acompanha em todo o país.
3: Quarta-feira, 30 de setembro de 2026.
4: Vamos aos destaques do dia.
3: Centro Nacional de Proteção à Criança e ao Adolescente vai centralizar notificações de crimes na internet.
4: Plataformas deverão comunicar situações de risco iminente ou em andamento em até 12 horas. Graziela Mendonça.
5: Portaria também autoriza a criação de uma força integrada para combater o crime organizado no ambiente cibernético.
3: Mudanças nas receitas médicas controladas.
4: Uma nova regra da Anvisa autoriza os médicos a emitirem as receitas de forma totalmente digital.
3: A partir de hoje, as vigilâncias sanitárias locais passam a usar um sistema único integrado em todo o Brasil. Cleide Lopes.
6: O novo sistema foi criado para centralizar a gestão na prescrição de medicamentos sujeito a controle especial.
4: Está chegando o Dia das Crianças.
3: E você já sabe o que vai dar de presente?
4: Na hora de escolher um brinquedo, fique de olho nas dicas do Inmetro para garantir diversão com segurança. Pablo Mundim.
7: Do Inmetro, orienta os pais a verificarem a presença do selo de identificação da conformidade antes da compra.
3: Hoje, na apresentação da Voz do Brasil, Luciano Seixas e Mariana Jung.
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3: A Justiça Federal determinou medidas para a proteção de crianças e adolescentes na plataforma Discord.
4: O pedido foi feito em ação da Advocacia Geral da União, acatada pelo Judiciário.
3: A ferramenta de comunicação terá que adequar o monitoramento da plataforma, verificação de idade e de controle parental, entre outras medidas.
8: Na ação que foi acatada pela Justiça Federal, a Advocacia Geral da União sustenta que a plataforma Discord apresenta falhas nos mecanismos de verificação de idade e de proteção aos usuários contra riscos graves, como os que culminaram na morte de uma adolescente de 13 anos em julho deste ano. A ferramenta de mensagens instantâneas e comunicação deverá cumprir agora uma série de determinações judiciais, entre elas, adotar medidas para impedir a recriação de servidores, canais e comunidades removidos e o retorno de usuários banidos ou suspensos. O Procurador Nacional de Defesa